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1: Muito bem, boa tarde, está na Terra Nova, agora são 7h10. Começa aqui o programa Segunda Parte, emissão de segunda-feira, 20 de Abril. Hoje comigo Fernando Martins e com o José Eugénio Bartolomeu em estúdio. José Eugénio, obrigado pela tua presença.
2: Boa tarde, obrigado eu e espero que tudo esteja bem contigo e também com os nossos ouvintes e, claro, com o nosso Pedrinho que está a recuperar rapidamente ali de uma intervenção que teve cirúrgica, mas que deve estar já quase bom.
1: É verdade, e tínhamos de facto combinado saudar o nosso Pedro Martins, que não sei, mas seguramente estará a ouvir o programa, José Eugénio.
2: De certeza absoluta, cheio de saudades nossas, pelo menos, com saudades de te chatear um bocadinho por causa do chocolate.
1: É verdade. Muito bem, Pedro, então um grande abraço para ti, eu sei que estás aí desse lado, e vê como é que se faz um programa à séria. Muito bem. Vários assuntos em destaque nesta emissão, no rescaldo do fim de semana desportivo. Daqui a bocadinho, e começamos por falar-lhe de basquetebol, teremos o Carlos Festas, técnico do Iliabão, aqui para uma curta entrevista, como disse, no rescaldo do fim de semana. Inicialmente, vamos abordar a primeira divisão nacional. Galitos e Beira-Mar ganham vantagem nas meias-finais dos play-offs. Zona Norte, estamos nesta fase zonal. Já agora, um pequeno à parte, um pequeno parênteses, é que teremos o Nuno Quintaneiro também, presidente do Beira-Mar, aqui em entrevista lá mais para a frente. Estava a esquecer-me desse detalhe. Muito bem, repetindo então essa informação, primeira divisão nacional, Galitos e Beira-Mar em vantagem nas meias-finais do campeonato, nos play-off, Zona Norte, vitórias sobre o Clube 5 Basket e o Basket de Barcelos. No próximo dia 25 de Abril, jogam-se as segundas partidas e, em caso de empate, haverá um jogo decisivo que será disputado logo no dia a seguir, a 26 de Abril. Pois, sem mais demoras, avança ao encontro do nosso primeiro convidado, Emanuel Silva, que treina o Galitos. Emanuel, boa tarde, obrigado por ter esperado estes minutos. Sei que está aí há alguns minutos à espera, mas é assim o direto. Emanuel, bem-vindo.
3: Boa tarde, obrigado.
1: Muito bem, Emanuel, poderíamos de facto começar por este jogo que dá vantagem ao Galitos na eliminatória. Quer falar-nos deste confronto inicial nesta fase do campeonato?
3: Sim, neste jogo nós confrontamos uma equipa verdadeiramente aguerrida. Nós tivemos momentos, alguns momentos altos e outros momentos menos bons, onde permitimos que basta de conseguir discutir o jogo. Foi um jogo bastante disputado. E agora sabemos que temos um jogo em casa deles e vai ser igual ou mais difícil ainda.
1: Muito bem. Emanuel, peço desculpa, é mesmo assim em direto, está a falar em voz alta ou não? É que a qualidade da transmissão não está a ser muito favorável. Se puder falar diretamente para o telefone, seria melhor.
3: Sim, está.
1: Está em voz alta, é o que está a dizer.
3: Agora não.
1: Agora sim, estamos a ouvir melhor. Muito bem.
2: O Clube 5 Basket normalmente tem equipas bastante aguerridas e é muito difícil jogar no reduto desta equipa, uma vez que também depois a massa associativa dá ali alguma pressão. O Galitos tem, de certeza absoluta, tudo isto presente e está preparado para que este segundo jogo seja o jogo final para a final?
3: Certamente, nós sabemos que as equipas do Porto são sempre equipas muito, muito aguerridas e portanto nós vamos preparados para esse tipo de agressividade positiva. Obviamente que jogando em casa ainda serão mais aguerridas e para eles é um jogo de tudo ou nada, portanto estamos à espera de uma grande oposição. Nós obviamente que queremos já no dia 25 procurar resolver a eliminatória, mas também sabemos que cada jogo é um jogo. Portanto, cada jogo tem a sua história, não será de todo igual ao que foi ao jogo 1. Queremos ver aquilo que nós não fizemos tão bem e possamos melhorar, aquilo que fizemos bem, repetir, mas sabemos que a história do jogo diz mesmo no jogo, no próprio jogo. Mas obviamente que vamos preparar o melhor possível para alcançar a vitória já no dia 25 e resolver a eliminatória.
1: E depois de passar a eliminatória, defrontar o Beira-Mar, era ou é um objetivo ou seria melhor ter outro adversário, digamos, na final desta fase, Emanuel?
3: É assim, nesta altura não há grande hipótese de escolher adversários. Nós temos é que nos focar em nós, naquilo que nós controlamos, naquilo que nós podemos fazer. Obviamente para a cidade de Aveiro, um Beira-Mar Galitos é sempre um derby que atrai muita gente. E pessoas que gostam do basquetebol. Aveiro é uma cidade do basquetebol e, portanto, seria entusiasmante. Os jogos, os pavilhões cheios, certamente, seria bastante entusiasmante. Mas nós queremos estar focados em nós, naquilo que nós fazemos. Queremos passar e, se o Beira-Mar também passar, pois então, na altura, iremos ver.
2: Já agora, para ficarmos elucidados, deste play-off vão ficar apuradas duas equipas que vão à final contra duas equipas do Sul.
3: Não.
2: Ai, não?
3: Nós estamos neste momento na meia-final. Portanto, as duas equipas que se apurarem vão à final Norte e nessa final Norte o vencedor tem acesso direto à Proliga. E depois, esse vencedor vai disputar a final nacional com a equipa, com a vencedora de Sul, para definir o campeão.
2: E sobem diretamente os dois primeiros, vá lá.
3: O primeiro Norte e o primeiro Sul.
2: Muito bem. E o Galitos, obviamente, que tem como grande objetivo a Proliga.
3: Sim, desde o início foi sempre esse o nosso objetivo. Voltar outra vez à Proliga. Este clube é um clube que tem todas as condições para estar na Proliga e portanto queremos fazer tudo para lá chegar. No entanto, pronto, isto é um passo de cada vez e neste momento temos que procurar ultrapassar o 5 Basket, que não será de todo uma tarefa fácil.
1: Sim, a época, digamos, no ponto alto, digamos desta forma, o resultado desportivo que alcancem será determinante para o projeto que o Galitos está a desenvolver a este nível, neste escalão, Emanuel? Ou a vitória não será determinante na sua ótica?
3: Eu sou uma pessoa que gosto de me guiar pelas vitórias e, portanto, obviamente que quando nós definimos um objetivo que é a subida, nós temos que estar focados nisso e não nos desleixar e dizer que não será importante. Obviamente que é importante porque esse é claramente o nosso objetivo final. No entanto, pronto, nós temos passado aí por uma época bastante desafiante. Com muitas contrariedades, mas isso não nos vai desculpar de nada e, portanto, queremos só, única e simplesmente, nos focar ganhando jogo a jogo para focarmos no objetivo final, que é a subida à Proliga.
1: Muito bem. Emanuel, o nosso tempo termina e continuaremos atentos ao percurso do Galitos nesta fase do campeonato e à espera dos resultados. Então, okay. Bom fim de tarde, Emanuel, e até uma próxima oportunidade.
3: Obrigado, até uma próxima.
2: Boa tarde.
3: Boa tarde.
1: Muito bem, Emanuel Silva, o técnico de basquetebol do Galitos, recordo, falamos-lhe da primeira divisão nacional. Galitos, José Eugênio e Beira-Mar estão em vantagem nas meias finais. Falamos-lhe dos play-off, Zona Norte. Aqui discute-se o acesso à Proliga e o título de campeão nacional, adversários das equipas de Aveiro, o Clube 5 Basket e o Basket de Barcelos. As equipas de Aveiro estão em vantagem nesta eliminatória.
2: Sim, o Galitos teve um jogo difícil contra o 5 Basket, mesmo assim venceu por 3 pontos de diferença, e aqui, sendo que o equilíbrio seria nota dominante, obviamente que estaríamos à espera que o fator casa pelo menos fosse um fator decisor, e foi. Portanto, o Galitos muito bem conseguiu a primeira vitória, está portanto a uma vitória de chegar à final. Se calhar em termos de probabilidade não diríamos o mesmo do Beira-Mar, que conseguiu ir fora ao Basquete Barcelos vencer por um ponto e digo que isto são, é a teoria, e a teoria e a prática nem sempre estão de acordo, e muito bem a equipa de Rui Nazário a contrariar isto mesmo e a ir vencer por um ponto que pode ser decisivo, já que agora no dia 25 de Abril o Beira-Mar recebe o Basquete Barcelos e tudo fará para não ir a um terceiro jogo, porque se o for tem que ser em Barcelos.
1: Muito bem, e o nosso convidado é precisamente o Rui Nazário, já aqui disponível para uma pequena conversa. Não vamos falar de facto só desta equipa sénior do Beira-Mar, mas também em destaque estarão os sub-23 e os sub-18. Portanto, estão em várias frentes as equipas do Beira-Mar. Mas vamos-nos, Rui Nazário, reportar ao que dizia o José Eugênio Bartolomeu, o Beira-Mar numa fase decisiva da época.
4: Eu não ouvi, peço desculpa.
2: Boa tarde, Rui.
4: Não ouvi.
2: Boa tarde,
4: boa tarde, Bartolomeu. Boa tarde, Fernando.
2: Eu estava a dizer que se a vitória do Galitos seria, apesar de ser, haver muito equilíbrio nesta fase, mas poderia ser algo que se pudesse esperar até pelo fator casa, já diria que a vitória do Beira-Mar, obviamente que todos nós aveirenses esperávamos que ela acontecesse, embora a probabilidade fosse um pouco mais baixa, até porque diria, o Beira-Mar é um ilustre, não quero ofender, mas um ilustre outsider nesta situação, digo eu, certo, perante o, sim, que se pensava no início da época, e por um ponto venceu de forma brilhante o Basquete Barcelos e, portanto, poderá estar a um passinho, que mesmo assim é um passão, da final.
4: É verdade. É mesmo isso. É um passinho que pode ser um passão, de facto. É uma eliminatória difícil. O facto de termos ganho por um ponto, eu diria que é indiferente, porque, neste caso, nos playoffs, na meia-final, ganhar por um ou por 20 traduz-se no mesmo. Embora possa ter aqui um ascendente psicológico importante, não é? Mas é porque o que conta aqui, de facto, é a vitória ou a derrota. É porque é a melhor de três, é na lógica de play-off, e, de facto, o Barcelos esteve até à última jornada. Eu estou a ouvir a minha voz, não sei se é algum problema meu.
1: Não,
4: eu vou tentar pôr aqui mais baixo.
1: Não há problema, não, está muito bem, está muito bem. Muito o problema bem. Não será nosso.
4: Nesta segunda fase do campeonato, no grupo de promoção, estavam 8 equipas ainda, e o Barcelos estava no primeiro lugar até à última jornada. E, portanto, é sempre uma equipa difícil, é uma equipa que tem profundidade, tem maturidade, e portanto, ir jogar a Barcelos é sempre algo difícil. Mas aqui a nossa rapaziada esteve muito bem, esteve focada na tarefa. Como eu costumo dizer, estar concentrado é estar atento àquilo que nós temos que fazer em concreto, não é assim uma coisa. O concentrado às vezes pode ser encarado de uma forma abstrata, não é? E portanto, quando nós temos o plano de jogo e temos os detalhes que muitas vezes durante o desenrolar do jogo temos que nos adaptar e alterar e tudo mais, mas estar focado, estar concentrado é mesmo isto, é estar atento aos detalhes e preocupar-nos em fazer o que temos de fazer. E efetivamente os homens tiveram muito bem durante todo o jogo e na parte final, e houve uma grande exigência mental e física, porque o jogo de basquete tem aqui uma série de nuances e detalhes e de pormenores que podem ser manipulados, digamos assim, não é? Porque joga-se com um segundo é suficiente para ganhar ou perder. Há descontos de tempo, no caso em Barcelos, olha, tivemos um desconto de tempo para poder, não sei se é interessante ou não falar nisto, mas convidámos o Barcelos a marcar de dois, demos um corredor para que os jogadores do Barcelos marcassem 2 pontos, porque nós estávamos a ganhar por 3, e aconteceu isso. E de repente ainda temos um desconto de tempo e a bola já vai lá para a frente. O Barcelos tem, nós temos 1.8 segundos para jogar, temos lance livre e provocamos, falhamos propositadamente o lance livre. Portanto, há aqui. Estou assim?
1: Sim, perfeitamente.
4: Ah, portanto, está, há aqui um conjunto de nuances e, portanto, só para dizer, Rui, que sim, foi uma vitória importante, difícil, perante um adversário também difícil, bem treinada e pronto, foi muito interessante.
2: Uma estratégia que deu resultado no momento mais quente do jogo, é preciso ter muita cabeça fria, e é também isso que se pede agora para o segundo jogo. Obviamente que se espera um pavilhão Arstide-Jol completamente lotado, mas o que é que a tua equipa espera deste jogo e como é que o encara, visto que é uma autêntica final?
4: É um jogo para chegar à final, não é? Mas sim, eu percebo a ideia, é uma final para poder chegar lá. Nós já tivemos nesta situação o ano passado e desperdiçámos, portanto não vai ser algo para overthinking, quer dizer, nós vamos com a mesma ideia, concentrarmos na tarefa, focarmos naquilo que temos a fazer, estudar melhor ainda o adversário e melhorar aquilo que temos que melhorar e contar com o apoio de todos os adeptos, porque vai ser mesmo importante. Vai ser, porque eu acho que a ambição, o trabalho, a humildade de aqui dos atletas séniores merecem chegar a uma final e quem sabe lutar por uma subida para a Pro Liga, sim.
2: Rui, há pouco falámos com o treinador do Galitos e colocámos uma questão que também vamos colocar a ti, ou seja, um Beira-Mar Galitos seria uma boa final?
4: Seria uma excelente final, eu ficava muito contente, genuinamente, porque teríamos seguramente uma equipa da Aveiro a subir, não é? E para além disso era aqui um derby quentinho, interessante, e eu teria muito gosto de defrontar o Emanuel, que é um excelente treinador e que também merece essa subida, experiente, que tem feito um grande campeonato, eu acho, com lesões também, e a equipa tem se mantido irrepreensível, uma equipa madura, com bons atletas, e portanto seria um prazer enorme defrontar o Galitos na final, mas o meu pensamento neste momento vai para o Barcelos e passo a passo, quem sabe, conseguimos chegar lá.
1: Muito bem, Rui Nazário, começámos a conversa necessariamente breve, peço desculpa por isso, mas por falar também do facto do Beira-Mar estar noutras frentes, portanto, com as equipas sub-23 e sub-18, quer falar-nos deste percurso de sucesso destas equipas, Rui?
4: Sim, esta época, aqui no topo, nas equipas sub-18, 23 e séniores, tem sido uma época especial, porque estamos com as três equipas nos momentos de decisão, no ponto mais alto das provas. Os sub-18 garantiram desde já o apuramento, aliás, na verdade, a equipa está invicta desde o Distrital ao Campeonato Nacional, e portanto agora estamos já, desde já apurados para a final nacional dos sub-18. No Sul o Sporting também já está apurado, poderá entrar ali o Benfica, Paço de Arcos, Portimonense. Aqui no Norte, para além do Beira-Mar, poderá entrar o Futebol Clube Porto, Braga, 5 Basket ou Vasco da Gama. Portanto, a vaga para o segundo lugar está muito apertada, todas elas com 7 vitórias e 4 derrotas, e portanto vai ser uma final nacional bem interessante, que vai decorrer em Beja no fim de semana de 24 e 25 de maio. E estamos ansiosos por chegar lá. Esta geração de 2008 tem, ao longo do seu percurso, alcançado as finais nacionais das competições do respectivo escalão. É uma equipa que já está com muita experiência e, portanto, o André Gaspar e o Leitão estão também de parabéns, porque estão a fazer uma excelente época. Curiosamente, temos aqui uma situação, eu diria, estranha e pouco comum. Aconteceu o ano passado, por exemplo, com o Vasco da Gama, que subiu uma equipa à Liga e a outra à CN1. Nós, o Beira-Mar, poderá lutar por algo semelhante, embora seja ainda muito longe, ainda está muito distante e é algo muito difícil de concretizar, mas que é possível, não é? Porque estamos no momento, nos momentos da decisão e estamos presentes. Ou seja, a nossa equipa sub-23 chegou, ou chegará, portanto, ou em primeiro ou em segundo lugar, à meia-final da CN2. E, portanto, quem vencer a meia-final sobe de divisão. Acontece que a equipa sub-23, que disputa essa competição de CN2, só subirá se a equipa A subir. Não podem estar as duas na CN1, não é? Mas não deixa de ser um percurso incrível, só com portugueses, só com jovens até aos 23 anos, com alguns também sub-18, com vários atletas da equipa A também, e pronto, é ali um misto que se junta para competir. E está a fazer, o Renato está aqui a fazer uma prova incrível, e em princípio defrontaremos o Penafiel, um candidato desde o início da época a subir à CNU, ou eventualmente um Leiria, que tem este ano, apesar de dois estrangeiros, mais dois que jogam como portugueses, que também serão estrangeiros, tem uma equipa muito forte. Vamos ver o que é que pode acontecer, mas sim, uma época interessante, sem dúvida.
1: Muito bem, Rui Nazário, fica este destaque aqui na Terra Nova, atentos ao percurso do Beira-Mar em várias frentes. Agradeço o seu tempo também.
4: Muito obrigado.
1: E até uma próxima
4: oportunidade. Muito obrigado pelo vosso trabalho e acompanhamento também ao basquete do Beira-Mar.
1: Sim, sempre
4: é um prazer estar aqui. Muito obrigado.
2: Obrigado, Rui.
1: Muito bem, o destaque inicial, José Eugênio Bartolomeu e Pedro Martins aí em casa. Acredito que ele esteja a ouvir, repito. Muito bem, destaque inicial para as equipas do Galitos e a Beira-Mars, na primeira divisão nacional, em vantagem nas meias-finais dos play-off Zona Norte. Vitórias sobre o Clube 5 Basket e Basket Barcelos. A eliminatória pode decidir-se no dia 25 de Abril. Se houver empate na eliminatória, será desfeito logo no dia a seguir, 26 de Abril. Agora, reforço só esse facto, é que teremos o Nuno Quintaneiro, presidente da direção do Beira-Mar, daqui a poucos minutos, em direto para uma entrevista sobre a atualidade beira-marense, reportando-nos mais ao futebol. Mas continuando no basquete, na Liga o Benfica venceu em Esgueira, a equipa lisboeta passou em Esgueira, resultado folgado, 107-65. A equipa de Aveiro está no sétimo lugar, à entrada para a última jornada da fase regular. O Fernando Borges esteve em Esgueira, entrevistou o Sérgio Silva, treinador da equipa aveirense, neste confronto com o Benfica.
5: Uma boa entrada no jogo, um bom primeiro período, mas depois a supremacia veio ao de cima, mais 7 triplos, mais 20 ressaltos. Está aí a justificação da diferença no resultado.
6: Sim, imagino, nós como estratégia queríamos tirar a bola dos bases da equipa adversária, temos estado sendo agressivos na defesa do bloqueio direto com os bases da equipa adversária. A bola depois entrava nos grandes, dos grandes conseguiam partilhar bolas fora e com uma boa movimentação de bola que o Benfica tem, nós tivemos alguns momentos muito, bem, muito bons a nível defensivo, mas não conseguimos, eles tiveram uma percentagem muito elevada da linha de 3 pontos e é muito difícil parar um Benfica nestas circunstâncias. Eles com 42% de 3 pontos, 43%, é muito difícil.
5: O Silva também esteve muito bem de 3.
6: Muito bem.
5: Sim.
6: Eles fisicamente são muito mais fortes que nós. No Pintado também tem muitos mais pontos. Vindo do banco também tem muitos mais pontos. É uma equipa com outro tipo de argumentos. Nós tivemos momentos em que fomos bastante competentes, conseguimos lutar, outros nem tanto. Mas faz parte. A nossa juventude e alguns jovens que eu também quis colocar hoje precisam destes momentos também.
5: Ainda falta um jogo, é uma ida ao Porto, é um jogo difícil, ainda é possível o play-off?
6: Sim, imagino, possível é, imagino, se nós ganharmos vamos direto, se vamos direto ao play-off se ganharmos, podemos até perder o jogo e dependendo do resultado de outros para o play-off. Acima de tudo gostávamos de fazer um bom jogo no Porto, lutarmos pelo jogo no Porto, e se possível ganhar, mas também sabemos que ganhar no Porto ou ganhar no Dragão não é fácil, mas já ganhámos ao Porto este ano, mas sabemos também que as equipas estão alertas connosco porque também já lhes ganhámos, e torna-se cada vez mais complicado ganhar estas equipas.
1: Muito Muito bem, palavras de Sérgio Silva, treinador do Jogueira. O Benfica venceu o Jogueira em Aveiro, 107-65. Na próxima jornada, o Jogueira joga no Dragão, defronta o Futebol Clube do Porto. Alvarense e Oliveirense venceram, garantem assim o quarto e quinto lugar neste momento. Agora, o Iliabo venceu em Albufeira. José Eugênio Bartolomeu, derrota imposta ao Imortal.
2: Imortal sub-23.
1: Muito bem, fica essa referência. Deu um passo importante para discutir o terceiro lugar na fase de promoção da Proliga. Triunfo da equipa de Ilhavo, 77-40, uma margem significativa no resultado final, na primeira de duas deslocações, sublinho, ao Algarve, no espaço de uma semana. Esta vitória maximiza, digamos, o quadro de resultados do fim de semana, com a derrota do Portimonense no pavilhão do Maia. As três equipas estão diretamente envolvidas na disputa pelo terceiro e quarto lugares. Na próxima semana, jogo importante, se não decisivo, entre o Portimonense e o Ilhavo. O Carlos Festas, técnico do Ilhavo, aceitou o nosso convite para estar aqui durante alguns minutos a falar desta, da equipa que orienta nesta fase da época, fase decisiva. Vitória em Albufeira, importante, Carlos. Boa tarde.
7: Boa tarde. Sim, de facto era importante ganhar em Albufeira, não só pela questão do play-off, mas para continuarmos a nossa preparação rumo a esse mesmo play-off.
1: A possibilidade de Carlos Festas de ficar em terceiro lugar é boa para fugir ao povo, a pergunto, e emparelhar com o cabo neste caso, não é? Tem esse tipo de estratégia.
7: Eu acho que o mais importante neste momento é procurarmos a melhor classificação possível e depende de nós ficar em terceiro lugar. Portanto, e é para isso que estamos a olhar e a trabalhar nesse sentido e com esse foco.
1: Portanto, que contas faz, pergunto, para conseguir esse objetivo da subida?
7: Pronto, neste momento, ganhando o próximo jogo fica garantido. Não ganhando, há outros cenários. Nós temos uma diferença, ganhamos o primeiro jogo em casa por 7 pontos, salvo erro. Portanto, perdendo por uma margem inferior a 7 pontos e ganhando o último jogo, somos terceiros também. Pronto, agora estamos a trabalhar em cima do cenário, do primeiro cenário, que é a vitória em Portimão, que nos dá imediatamente esse terceiro lugar, e depois enfrentar o último jogo com mais tranquilidade e a preparar aquilo que vem a seguir, as decisões do play-off.
2: E que perspectivas tem para esse jogo, sendo que é fora, sendo que é uma viagem novamente longa, e também com um ambiente que será mais propício para o adversário?
7: Sim, é evidente que é um jogo difícil, é uma deslocação difícil a Portimão. Poucas equipas venceram em Portimão este ano. Sabemos que vai ser uma tarefa muito difícil, mas também é um teste que servirá para perceber se estamos preparados para este momento das decisões, do play-off. Agora as equipas têm que estar a top. Nós queremos ser uma equipa capaz de lutar pelo play-off e pelo título, portanto é fundamental ir lá e mostrar o nosso basquetebol e aquilo que somos como equipa e representar bem o Iliabo.
1: Mas será diferente, pergunto, afrontar o Cabo Madeira na próxima fase do que o Póvoa, porque se conseguirá...
7: Sim. Isso é tudo no plano teórico. Eu não me agarro muito a essas coisas. Quem nos sair em sorte, portanto, jogaremos para ganhar sempre com uma outra equipa. É evidente que o Póvoa fez um percurso notável, tem de facto plantel e uma qualidade muito grande. Mas e o Cabo também, não é? O Cabo é uma equipa que competiu, aliás ganhou uma vez ao Povo e perdeu outra, agora neste último jogo. Nós fomos capazes já de competir com o Povo em pelo menos em dois dos jogos, tivemos muito próximo de ganhar e a ganhar até a entrada do minuto e meio, dois minutos do final do jogo. Com o Cabo Madeira acabamos por perder os dois jogos, perdemos um jogo por dois e outro jogo por quatro, se não me engano, em jogos também que tivemos chances grandes de ganhar. Portanto, há aqui um equilíbrio grande. Não me parece que se sair o Cabo é melhor ou sair o... Não. Pronto, não faço essas contas. Agora, as contas que nós fazemos e que percebemos que podemos perseguir é qual é a melhor classificação possível neste momento. É o terceiro lugar, nós estamos em terceiro lugar, faltam duas jornadas e ganhando o próximo jogo garantimos desde já isso. É isso que vamos tentar fazer.
1: Muito bem, Carlos Fechas. Como é que, uma última pergunta, se calhar, como é que está a ver o grupo de trabalho que lidera neste momento, nesta fase decisiva da época?
7: Estou a ver bem, acho que... Pronto, com alguma alteração que fizemos com a vinda do Topé ali na entrada para a segunda fase, demoramos aqui alguns jogos a encontrar a coesão certa e a forma de jogar certa para potenciar esse jogador e integrá-lo dentro do grupo e toda essa dinâmica que foi alterada. Penso que isso nos retirou alguma fluidez em alguns jogos, mas parece-me que agora estamos numa fase já muito mais onde estamos muito mais coesos, estamos muito mais a perceber o que é que cada um consegue fazer, e portanto estamos muito otimistas, não é? Portanto, para aquilo que se avizinha. Também por isso é importante dar continuidade, temos aqui duas vitórias consecutivas, dar continuidade a isso. O que nós pretendemos é ganhar os dois próximos jogos para entrarmos numa dinâmica boa para o play-off e depois tudo se poderá decidir em dois, três jogos ou eventualmente mais uma série, mas seja em cinco, seis jogos a época ficará definida. Portanto, agora é a altura de estar no máximo e agora sim temos que estar a demonstrar a nossa qualidade.
1: Muito bem. Nós, e claro, esta região, atentos ao percurso do Ilhabo nesta fase decisiva da época. Na próxima semana, jogo importante em Portimão. Carlos Fechas, obrigado pelo seu tempo e até uma próxima oportunidade.
7: Obrigado, eu. Continuação.
1: Muito bem, o Ilhabo numa fase importante da época desportiva, José Eugénio.
2: Sim, e obviamente que esta deslocação a Portimão vai ser complicada, mas creio que o Ilhabo terá argumentos suficientes para vencer. E vencendo, se calhar fica aqui numa posição melhor do que se ficasse em quarto lugar, sendo que, como o próprio treinador dizia, é um bocadinho, vem ao diabo escolha entre o Cabo e o Póvoa, apesar de que o Póvoa tem um registo durante a época muito mais positivo, tem mais vitórias, tem obviamente mais pontos e, portanto, será, a teoria o diz, um adversário mais complicado. Mas todos os resultados são sempre muito equilibrados entre estas equipas e, portanto, estamos a perspectivar uma fase final que seja muito empolgante e que em todos os jogos será quase um 50-50.
1: Muito bem, honras de abertura hoje para o basquetebol, a época em diferentes frentes, numa fase decisiva. Tivemos aqui diretores técnicos, treinadores de vários clubes de referência da região. Agora vamos avançar para um dos destaques do programa, a entrevista a Nuno Quintaneiro, lidera o Beira-Mar, o presidente do Beira-Mar, daqui a um bocadinho o futebol distrital. Mas o Beira-Mar então venceu a fechar o ano, a fechar a época desportiva, aliás, em Gouveia, 2-1, o jogo que encerrou esta época, Série B do Campeonato de Portugal. O Beira-Mar fecha o campeonato no quarto lugar da classificação geral. Nuno Quintaneiro, boa tarde e obrigado pelo tempo que nos dedica agora a fechar a tarde.
8: Boa tarde, Fernando, boa tarde a todo o auditório da Terra Nova. E como não estava a ouvir a emissão, não sei se estava por aí o Eugénio e o Pedro.
1: O Eugénio sim, o Pedro não, porque foi alvo de uma intervenção cirúrgica e portanto está em fase de recuperação. Muito bem.
8: Mas estamos. Um abraço ao Eugénio.
2: Obrigado igualmente.
1: Muito bem. Época, foi uma época, pergunto, Nuno Quintaneiro, de algum sofrimento. O treinador dizia à reportagem Terra Nova, no final, digamos, no final do jogo, dizia mesmo que a situação tem que melhorar. Podemos começar por aí? Está de acordo com este tipo de reflexão do técnico Fabeta Barros?
8: Sim, eu escrevo agora. Eu costumo brincar a falar a sério, que é o ADN do Beira-Mar é sofrer. A história do Beira-Mar é feita de grande resistência à adversidade. Os nossos estatutos dizem mesmo que as cores amarela e preta dizem da férrea determinação e resistência à adversidade das gentes da Aveiro. Portanto, estamos habituados a sofrer. Agora, tenho a consciência que, mesmo tendo definido o objetivo de manutenção e sabendo das limitações à partida do plantel que estávamos a formar quando esse objetivo foi fixado, tínhamos condições, e nós a seguir ao jogo agora do Gouveia tivemos um jantar de final de época com os jogadores e houve ali uma oportunidade que todos tiveram em grupo fazer uma reflexão sobre a época, e era consensual. O grupo tinha qualidade para ter feito uma prova muito mais regular e muito mais concentrânea, com o olhar para cima e não tanto olhar para baixo na classificação. Agora, nós também temos a consciência que houve várias coisas que não correram bem. Tivemos muitas lesões, muitas. Foi um volume anormal de situações de limitações físicas e jogadores influentes da equipa. Depois também sentimos isso e chegámos a manifestar publicamente, que é algo que na minha perspectiva devemos evitar, e não deve ser essa a nossa posição no futebol, mas vimos forçados a tomar posições públicas em relação a algumas arbitragens que tiveram decisões que nos penalizaram bastante e que nos retiraram pontos objetivamente, e sendo uma equipa jovem, nós já sabíamos que estas adversidades, fosse das lesões, fosse das arbitragens, tenderiam a reduzir os níveis de confiança e a aumentar a probabilidade de acontecerem erros, como também aconteceram, efetivamente, erros, muitas vezes motivados por inexperiência, por imaturidade, do facto de termos muita juventude em campo. E, portanto, todas estas condicionantes acabaram por fazer com que a época fosse mais sofrida do que aquilo que desejaríamos, mas sempre, e ao longo da época, pelo menos aqui dentro do clube, na nossa estrutura, nunca duvidámos que a manutenção seria alcançada, lá está, com maior ou menor dificuldade, neste caso maior dificuldade, porque a dada altura os resultados não estavam a ser condizentes com aquilo que era a qualidade e potencial que acreditávamos que o plantel tinha, mas sempre confiantes de que teríamos capacidade suficiente para deixar o Beira-Mar a salvo.
2: Foi importante, parece-me, até para toda a massa associativa, que a verdade nua e crua das possibilidades do Beira-Mar para esta época fosse colocada logo em evidência, ou seja, não aumentar expectativas, sendo que o plantel era um plantel mais, em termos de orçamento, com menor orçamento que o ano passado, e portanto creio que todos se uniram em torno da manutenção, e isso parece-me que foi favorável em detrimento de épocas anteriores onde se calhar se embandeirou em arco aquilo que depois não veio a acontecer.
8: Sim, mas aqui só realçar que já na época anterior nós tínhamos fixado como objetivo a manutenção, e de alguma forma também senti alguma resistência da massa adepta à fixação desse objetivo. Mas tal se ficou a dever a uma contingência que é incontornável, que as últimas épocas em que o Beira-Mar esteve no Campeonato de Portugal, ainda com a alçada da direção anterior e das direções que me antecederam, e que o Beira-Mar assumiu a subida como objetivo, isso representou um investimento financeiro superior às capacidades do clube, e portanto, quando nós terminamos um exercício e não conseguimos pagar todos os compromissos financeiros gerados desse exercício, naturalmente nós estamos a onerar o exercício seguinte e a tirar capacidade competitiva e capacidade de investimento à gestão do exercício seguinte.
9: E, portanto, eu, quando tomei posse no clube, fiz logo questão de alertar que, em função da situação que tinha em mãos do Beira-Mar, nós não tínhamos capacidade de investimento para assumir novamente uma luta pela subida de divisão e promovemos, já na época anterior, uma redução do orçamento para o futebol sénior em 42%. Portanto, foi um impacto significativo. Este ano, nós contávamos, e é público, já ter ido a jogo com uma sociedade desportiva com capacidade de investimento para podermos lutar pela subida, para pelo menos irmos à fase de subida, porque isto depois nas fases de subida já sabemos que é uma pequena lotaria, são meia dúzia de jogos, toda a época se decide. O Leça no ano passado fez uma excelente fase regular, não subiu, o Elvas a mesma coisa. Mas pelo menos estar lá em condições de disputar a subida devia ser um objetivo do Beira-Mar nesta época. A não concretização da sociedade desportiva em maio de 2025. A partir daí nós percebemos logo, vamos ter que ir à luta novamente com um orçamento extremamente restritivo. Como ainda andamos aqui a recuperar de uma situação financeira difícil, não, ainda temos que apertar mais o cinto e vamos ter que fazer das tripas coração para sermos capazes de nos manter no CP. E deixem-me dizer isto, e acho que é importante termos esta consciência. O clube, de facto, tem assumido esta opção de contenção no futebol sénior, mas não tem prejudicado e tem procurado proteger o trabalho que está a ser feito na formação. Porque acreditamos muito que aquilo que estamos agora a semear na formação, daqui a alguns anos o Beira-Mar vai começar a colher, tanto desportiva como financeiramente. Para além da dimensão social, de reforço da identidade do clube, tendo cada vez uma maior presença de atletas da região a chegar à equipa principal. Este é um caminho que está a ser feito.

0: 2 anos a tentar a sociedade, não encontrou os parceiros certos até agora, foi isso?
1: Pois, essa é a mesma questão, é encontrar os parceiros certos, parceiros que partilhem uma visão estratégica e que tenham capacidade financeira para um projeto ambicioso. Tenho dito isto muitas vezes, o Beira-Mar não é, enfim, com todo o respeito pela realidade desportiva de grande parte dos clubes em Portugal, mas não é um clube qualquer. O Beira-Mar tem uma história, houve alguém que no outro dia usou uma expressão que eu achei feliz. Se o Beira-Mar acabar, há uma cidade que chora. E são poucos os clubes que nós possamos associar a uma frase com este impacto. E, portanto, dirigir o Beira-Mar, assumir uma posição de investimento e de controle da gestão do futebol sénior do Beira-Mar, exige parceiros com idoneidade, com capacidade, e, de facto, ainda não tivemos a felicidade de nos cruzarmos com parceiros dessa envergadura.
0: Já há garantias, Nuno, de conseguir a SAD agora?
1: Nuno Quintaneiro. Ainda em... Estamos a falar ali na altura de janeiro de 2025, que rescindimos em maio de 2025 e depois tivemos um segundo pré-acordo assinado em outubro e que acabamos por rescindir em janeiro último. E tudo porque esses candidatos a realizar o investimento e a cumprir a proposta que foi aprovada pelos sócios em Assembleia Geral em maio de 2025 não cumpriram esses pressupostos e, portanto, a partir do momento em que não cumprem, nós não estamos a fazer nada com eles e obviamente rescindimos o contrato e continuamos neste trabalho de procurar identificar investidores com que se adequem à dimensão do projeto Beira-Mar. Numa ideia muito clara, continuarei a optar, mesmo com sacrifício pessoal e tendo a consciência que isso não é popular e que desgasta a imagem, porque nós sabemos que no futebol a imagem dos dirigentes e dos jogadores e dos treinadores está muito associada ao sucesso desportivo e, portanto, quando não se tem sucesso desportivo, a própria credibilidade e qualidade da gestão é posta em causa. Por mais trabalho estrutural, sustentável que possa ser feito, se o dirigente não tem sucesso desportivo, o dirigente não prova competência, não prova capacidade e, enfim, no jogo democrático acaba por ser prejudicado na avaliação a sua base associativa toma sobre ele. Mesmo tendo essa noção, preferirei sempre, enquanto sócio, enquanto beira-marense, hipotecar o Beira-Mar desportivamente um ano do que comprometer o Beira-Mar para décadas, tanto desportiva como financeiramente. E esse é o risco de andarmos a dar passos maiores do que as pernas e não termos, enfim, uma visão estruturada dos passos que queremos dar.
0: Muito bem, é um fator, de facto, é a leitura que se faz, o Beira-Mar é exigente na escolha do parceiro, portanto, logo por aí é importante. Mas há garantias de conseguir agora a SAD? Há 2 anos a tentar, Nuno Quintaneiro.
1: Fernando, seria pelo menos estúpido eu dizer que há garantias quando, depois de 2 tentativas, que chegámos a firmar acordos, a assinar, e não conseguimos concretizar. Neste momento não temos nenhum acordo assinado com nenhum investidor, portanto este é um momento em que ainda estamos em conversa, em troca de documentação, de informação, com algumas possibilidades de investimento que temos em mãos. Não está ainda nada fechado em termos de escolha, de decisão da direção. É evidente que isto preocupa-nos porque o tempo está a correr contra nós e, portanto, este dossiê tem que conhecer um desfecho nas próximas semanas. Isso é absolutamente imperativo para conseguirmos, na próxima época, podermos apresentar com objetivos mais ambiciosos. Agora, digo aqui aos microfones da Terra Nova, como direi em Assembleia Geral aos sócios em breve, nós, direção, só nos atravessaremos com alguma proposta concreta, se efetivamente tivermos confiança nessa proposta, se sentirmos algum temor, alguma insegurança, algum receio nas opções que possam estar a ser tomadas, nós agiremos sempre em salvaguarda do clube, porque já estamos bem escaldados. O clube já passou por muito. Recordo que o Beira-Mar estava na Primeira Liga quando constituiu em 2011 a Sociedade Desportiva, com o seu Magido Pichinho.

0: chegar e quando o clube regressou aos sócios foi na segunda divisão distrital. Portanto, já temos bastante, já estamos bastante calejados e já temos bastante exemplo em casa dos erros que uma má decisão nesta matéria pode generar. Claro que agora não estamos na Primeira Liga, estamos no Campeonato de Portugal. Ainda assim, o clube neste momento tem alguma estabilidade de gestão, tem um projeto formativo de qualidade e que é importante preservar, dar estabilidade, dar continuidade. Portanto, queremos preservar a paz institucional e, como vocês bem sabem, penso que ainda há pouco terá estado o Rui Pedro Nazário a falar, também no basquetebol temos uma equipa sénior a disputar uma prova importante, como é o acesso à Pro League, com um projeto de formação brutal, futsal igual, nosso atletismo também com grande pujança, subimos divisão no xadrez, temos atletas a ganhar medalhas no boxe, no kickboxing, no judo, o paintball também de referência a nível nacional. Portanto, nós, e pronto, e não quero esquecer de nenhuma das modalidades, mas acho que temos um clube hoje feliz. Claro, com o nível de mobilização da comunidade que ainda nos deixa aqui um bocadinho insatisfeitos, porque quem viveu o Beira-Mar dos anos 80, dos anos 90, sabe que a capacidade de mobilização social do Beira-Mar está muito aquém daquilo que nós já vivemos no passado, mas as bases para um futuro auspicioso existem e é importante não estragar aquilo que temos para só no sonho e na ilusão de ter um futuro muito mais auspicioso. Temos que o conquistar, mas com passos seguros.
1: De forma concreta, em percentagem, neste momento haverá maior percentagem para uma época idêntica a esta, em termos de capacidade de investimento, do que haver uma SAD. Sabendo que, a cada dia que passa, embora a época em termos competitivos termine muito mais cedo do que seria normal ou desejável nesta competição, mas sabendo que a cada dia que passa o mercado sobe quase como os combustíveis, ou seja, cada jogador fica sempre um pouco mais caro e quanto mais rapidamente se definir tudo isso, melhor. Mas em termos de percentagem, se calhar neste momento há uma percentagem muito maior de uma época igual do que de uma época com investimento diferente.
0: Eugénio, eu tenho uma percepção sobre isso ligeiramente diferente, por duas ordens de razão. Primeiro, nós, quando há 2 anos pegámos no futebol sénior, só conseguimos dar continuidade, por várias razões, a 3 atletas que estavam no clube no plantel sénior. Depois promovemos 5 atletas do sub-19 à equipa principal e depois recrutámos um conjunto de outros atletas para compor o plantel. No ano passado, para este, transitaram 9 jogadores, ou seja, já transitaram o triplo dos que tinham transitado no ano anterior. E acredito que, independentemente do contexto, para a próxima época vamos conseguir que transitem alguma base do plantel que esteve este ano connosco e que já tem algum trabalho consolidado, independentemente do contexto em que o Beira-Mar esteja, seja um contexto de investimento ou sem investimento para lutar por uma subida. E depois no futebol, essa questão do timing, poder encarecer os jogadores, também não é bem uma verdade. E não é porque. E nós que andamos nestes meios, vemos que muitos dos jogadores que andam nestes contextos acreditam sempre que são jogadores de Liga dos Campeões. E depois, com o tempo a passar, é que percebem que não aparece nenhuma proposta da Liga dos Campeões, não aparece nenhuma proposta da Primeira Liga, nem da Segunda, nem da Liga 3, e de repente o objetivo era jogar no Dortmund, mas se conseguirem estar no Beira-Mar já é muito bom. Pronto, eu estou a caricaturar, porque o futebol está cheio disto,
1: A
0: está
1: cor é
0: cheio
1: igual.
0: de empresários e, enfim, até jogadores que se sobrevalorizam, se colocam em patamares que são irrealistas e que depois, numa fase mais adiantada da pré-época, acabam por quase que se vêm oferecer, porque efetivamente as expectativas que tinham no início, quando abriu o mercado, eram completamente desfasadas daquela que era a sua realidade. Perdão, seja nos patamares competitivos, seja muitas vezes também nos valores que pedem. Portanto, essa que não é a questão que preocupa. O que nós nos preocupa, de facto, é percebermos as linhas com que nos cozemos. Isso é fundamental para se estruturar bem o trabalho, perceber qual é o enquadramento que temos, até onde é que podemos ir e quando se está a delinear um plantel é muito importante ter um orçamento bem definido para gerir. E obviamente, neste momento, o trabalho de casa tem que ser feito a partir do paradigma em que não existe sociedade desportiva, mas com a convicção e com a crença de que vamos conseguir arranjar uma solução. Mas é uma convicção nesta altura, não é uma certeza.
1: E Nuno, nesse puzzle que seja qual for o cenário, se está a montar já, e muito bem, onde encaixa a Fabeta?
0: O Fabeta faz parte dos quadros do clube, é o nosso diretor técnico, é uma pessoa que está absolutamente comprometida, ligada a todo o projeto formativo do Beira-Mar, um projeto que já vem a ser desenvolvido há 6 anos, onde eu comecei como diretor da formação precisamente, e sei bem do punho que o Fabeta deu e muito daquele trabalho que tem sido feito na academia, a evolução que a academia tem conseguido do ponto de vista competitivo e qualitativo, tem muito dedo do Fabeta e ele é um quadro do Beira-Mar, tem contrato de trabalho com o clube, é um funcionário do Beira-Mar. Portanto, relativamente ao papel, à influência, à importância do Fabeta no clube, é inquestionável. Depois, há a questão do comando técnico da equipa principal. Acho que está mais do que comprovada a sua competência, a sua capacidade, mesmo que às vezes os adeptos digam mal, mas eu não conheço nenhum treinador. O Mourinho que é o Mourinho, ou o Guardiola que é o Guardiola, são criticados, são contestados, portanto, ainda mais treinadores que vivem nestes contextos de adversidade e que, enfim, só quem está no terreno é que sabe, as adversidades com que os treinadores têm que bater. Obviamente, acho que o Fabeta já provou que tem capacidade, tem além da sua capacidade enquanto treinador, tem uma visão que deve interessar ao Beira-Mar, ou seja, a visão de valorização de jovens jogadores, provindos seja do sub-18, seja do sub-19, seja da equipa B, portanto, tem esta visão de projeto, de transição de jogadores do contexto de formação para o contexto sénior. Isto é muito importante para um clube de projeto como nós defendemos que o Beira-Mar deve ser. Agora, naturalmente, nesta altura, não nos comprometemos com o Fabeta como treinador da equipa na próxima época, porque se houver a constituição da sociedade desportiva, como todos desejamos que haja, para que haja investimento, nós temos que deixar espaço de decisão, naturalmente, para quem se propõe a investir no clube, que pode ou não revalidar a confiança que a atual direção tem no Fabeta. Digo já, dito isto, obviamente, se depender da direção do clube, teríamos todo o gosto em que o Fabeta desse continuidade ao trabalho, porque reconhecemos a capacidade e a qualidade do trabalho desenvolvido. Naturalmente, neste contexto de constituição da sociedade desportiva, temos que dar aqui algum compasso de espera nessa decisão em função do que venha a ser ou não a constituição da sociedade. Mas que o papel do Fabeta na estrutura é um papel que vai muito para além do treinador da equipa sénior, e essa aí é para manter e é fundamental.
2: Muito bem, Nuno Quintaneiro, obrigado pela entrevista. Até uma próxima oportunidade.
0: Eu é que agradeço. Obrigado. Um abraço a vocês. Bom trabalho.
1: Um abraço, obrigado.
2: Muito bem, o Beira-Mar, assim, fechar a época com uma vitória em Gouveia por duas bolas a uma no campeonato. O Anadia desce aos campeonatos distritais. O empate em Vila Mian, aliado ao empate entre a União de Lamas e Salgueiros, define a despromoção da equipa do Anadia, da equipa Barradina, há largos anos, recordo, nos nacionais de futebol. O Anadia ficou a 2 pontos da permanência. O fim de semana fica marcado ainda pela despedida do aveirense Diogo Valente, dos relvados nacionais. O atleta que foi formado no Beira-Mar e que jogou em emblemas históricos em Portugal, acabou agora a carreira aos 41 anos de idade. Entre outros, representou, a título de exemplo, o Futebol Clube do Porto e o Boa Vista. E agora, José Eugénio, podemos avançar para os distritais, ou queres fazer alguma
1: Sim,
2: referência?
1: só uma referência curiosa. O Beira-Mar termina em quarto lugar com 38 pontos. Na época passada terminou em quinto com 39, ou seja, mais um ponto a menos um lugar na classificação. E este ano, menos um ponto e mais um lugar na classificação. Mas apenas, parece, quem olha para a classificação final até parece que foi uma época tranquilíssima, e não foi, e realmente o Beira-Mar conseguiu nesta ponta final, também um pouco com o Aparecida a perder ali aqueles 3 pontos na secretaria, que deram aqui uma tranquilidade para encarar os últimos jogos, que foi positiva, até porque como dizia Nuno Quintaneiro, o Beira-Mar tem um plantel muito jovem e, obviamente, que nos momentos de decisão, com muita pressão, é normal que tenha mais dificuldade. Portanto, foi uma ponta final brilhante e o Beira-Mar conseguiu um bom quarto lugar. O ano passado, quinto, este ano, quarto. Vamos ver no próximo ano se chegaremos lá mais acima.
2: Um bocadinho. Ou então definitivamente lá acima. Muito bem. Agora, o futebol distrital, referência ao Vista Alegre, que perdeu em Oliveira do Bairro, derrota por 2-1, mantém 6 pontos de vantagem para a zona de despromoção, para a zona de descida na divisão de elite distrital. Fechado o Campeonato de Portugal, já se sabe qual o número de equipas que baixam à primeira divisão distrital. São 4 as equipas a despromover e neste momento, abaixo da linha d'água, estão Jumoriz, Juvé Force, Alba e Avanca. O Alvarense já fez a festa, regressa aos campeonatos nacionais. Triunfo em Lobão por 3-0. Esta vitória em Lobão abriu caminho à celebração. Na segunda divisão distrital, Nés e Gafanha empataram 0-0, encontro da 21ª jornada da Zona Centro. A equipa da Gafanha da Encarnação é a segunda a tirar pontos ao Gafanha nesta época. Pois o Fernando Borges esteve neste derby, ouviu os treinadores. Vamos começar por partilhar as declarações de Paulo Jogueirão, treinador do Nés. Declarações à reportagem Terra Nova.
3: É um empate em que ambas as equipas tiveram perdoadas, quer o Neres, quer o Gafanha, tiveram ocasiões para marcar claramente um ou mais golos, mas acabou por 0-0 em parar. De certa forma, foi um jogo equilibrado.
4: Sim, em primeiro lugar, eu quero dar os parabéns ao Gafanha pela subida de divisão. Acho que merece, é realmente a melhor equipa deste campeonato e mereceu a subida tranquila. Quanto ao jogo, nós sabíamos do domínio do Gafanha, o Gafanha é melhor que nós, não é sequer há dúvidas, eles tiveram mais posse de bola, tiveram mais ataques, nós tentámos jogar no contra-ataque, tivemos oportunidades, eles também. Acho que o resultado permeia o esforço dos meus jogadores.
2: Paulo Jogueirão, treinador do Nés, que conseguiu este resultado positivo frente ao Gafanha, treinado por Rui Neves.
3: É um jogo em que ambas as equipas perderam algumas situações de golo, claramente houve situações para o resultado final não ser um 0-0, mas acabou por valer aqui este esforço já na parte final do jogo, em que o Gafanha dominou completamente e tentou marcar o primeiro golo, só que não conseguiu.
5: Sim, melhor na segunda parte do que na primeira. Na primeira deixámos o jogo entrar ali em algumas transições que favorecia a estratégia do nosso adversário. Corrigimos isso ao intervalo, na segunda parte já não permitimos isso e pronto, só se chegou no meio campo. Criámos dezenas de situações para marcar, mas há dias assim, há dias que a bola não entra por diversas razões, também por demérito nosso, como é óbvio, e pronto, e agora é trabalhar sobre este jogo para ganhar o próximo.
3: E lá virá a decisão do campeão, não é? E o foco vai ser esse agora, a partir de agora.
5: Sim, claro, falta mais um jogo para acabar a série regular e pronto, e depois entramos na fase de apuramento de campeão, que naturalmente vamos para disputar e tentar vencer.
2: Rui Neves, treinador do Grupo Desportivo da Gafanha. E para fechar, José Eugénio, uma referência ainda ao Campeonato de Portugal.
1: Sim, só ainda no distrital estão contas feitas do Gafanha, e muito bem, uma época bastante positiva. O Vista Alegre está a escassos pontos de conseguir manutenção, portanto também positivo, e sabemos que o Vista Alegre teve algumas oscilações durante a época. Agora, creio que será curioso se ficarem todos na mesma série, na próxima época vamos ter, para além de outros derbys, vamos ter mais dois derbys que vão aquecer o ambiente no Mário Duarte. No caso de Alvarense, já subiu, e depois também temos a Sanjonense, que desce da Liga 3. Portanto, são mais dois derbys que serão muito interessantes e que poderão trazer muita gente a Aveiro para enriquecer o ambiente do Mário Duarte e também atrair todos os beira-marenses para jogos que já no antigamente eram muito disputados e que traziam sempre muita, muita população a ver esses jogos no antigo Mário Duarte, que agora não será diferente no novo Mário Duarte.
2: Claro. Ainda ontem estive em Espinho, vê lá, e lembrei-me lá em Espinho dos derbys, digamos assim, Espinho, Beira-Mar, velhos tempos.
1: Rasgadinho, algo rasgadinho.
2: Sanjonense, Beira-Mar, Alvarense, Beira-Mar. Muito bem. José Zé, e assim terminamos o programa.
1: Sim, com a ausência do nosso Pedro forçada, mas que ficamos sempre com ele aqui entre nós, pelo menos no coração e, no nosso pensamento, mas rapidamente ele vai estar em forma. Será, de certeza absoluta, o grande regresso agora para o final da época. Parecemos quase aqueles clubes que estão ali à espera da estrela no final da época. Portanto, nós também estamos à espera do nosso Pedrinho.
2: Claro que sim, Pedro. Portanto, apressa-te. Muito bem. Então, fechamos o programa. Obrigado, José Eugénio. E agradecemos também o facto de terem estado aí desse lado durante estes minutos. Bom resto de semana. Até segunda-feira.
1: Um abraço.

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0: português. Boa tarde, está na Terra Nova, programa 321, Falar Claro, com o Manuel Rocha Carneiro e António Pinho, como sempre, em estúdio, até perto das 8 horas. Bem-vindos, obrigado pela vossa presença aqui nos estúdios da Terra Nova. Hoje abre o programa o Manuel Rocha Carneiro.
1: Pois, muito boa tarde. Agora já se começa a dizer boa tarde, em vez de boa noite, a todos aqueles que nos ouvem. E aqui, estes amigos, esta tertúlia de... Este triunvirato, não é? Que já se reúne aqui há muitos anos. Claro, do triunvirato só lhe falta ter poder, não é? Mas pronto. Para hoje, três tópicos, não sei, ainda nem sei muito bem como é que isto se vai desenvolver, mas vamos ver. Temos o pacote laboral, não é? O famoso pacote. Não é da outra cantora popular, mas isto é o pacote laboral. O Trump na China. Nota mesmo assim, 9 de maio, Dia da Europa. É curioso que o Dia da Europa coincide com a celebração da vitória russa e soviética na Segunda Guerra Mundial, e portanto que é marcado e que é celebrado por ser o momento em que há a rendição incondicional das Forças Armadas nazis. Frente lá ao Marechal Zhukov, ao General Zhukov, etc. Pronto, tudo bem. Portanto, há esta coincidência. A Europa, que se transformou num projeto interessante, não é? De contraponto a um leste coletivista, um ocidente de progresso, de desenvolvimento, de defesa de direitos, etc. Podemos dizer aqui qualquer coisa sobre isto. Sobre o pacote laboral, é curioso, cada governo, de uma forma ou de outra, sente necessidade de mexer na legislação laboral. Bom, se for para aperfeiçoar, tudo bem. Agora, todos têm um conceito do que é aperfeiçoar a legislação laboral. Para uns acham que a legislação laboral serve para dar direitos aos mais fracos, outros serve para dar direitos aos mais fortes, para outros ainda, que são raros, serve para dar direitos a toda a gente e criar uma legislação que permite que cada interveniente no processo de trabalho saiba quais são os seus direitos e os seus deveres também. Pronto. Curiosamente, eu, como é óbvio e é sabido, não sou especialista em nada disto, mas faço como todos os portugueses, também tenho uma opinião, não é? Porque a opinião é isso mesmo, face àquilo que vamos ouvindo, formulamos uma postura face às coisas. Para mim não há dúvida nenhuma que no processo do trabalho existe um grupo que é desprovido de muito poder e outro mais poderoso. É óbvio. Quem olhar para o senhor Jeff Bezos sabe perfeitamente que, comparado com ele, um trabalhador dos armazéns da Amazon tem como rendimento um valor infinitesimal comparado com o do senhor Bezos. Haverá quem diga: ah, mas ele merece, porque um dia de trabalho daquele trabalhador insignificante, não é? É compensado por um segundo daquele gênio. Se o segundo do gênio não consegue justificar, vai-se para outro lado. Bom, mas tem que recuperar o investimento, tem que recuperar a audácia, a capacidade de inventar um negócio. Curiosamente, por exemplo, neste caso da Amazon, é sabido hoje em dia que usa a metodologia de uma famosa rede de supermercados em Portugal, que quando quer fazer promoções, eu soube isso de fonte seguríssima, que há uns anos, que era essa rede de supermercados, contactava os seus fornecedores e dizia: nós para a semana vamos fazer uma promoção de maçã. Maçã a meio preço. Vocês têm que nos vender a metade. O produtor, coitado, tem lá as maçãs, pá, aquilo não pode ficar para ficar para, como é que se diz, ficar para peça de museu, tem que as vender, aquilo tem uma, há uma pressão para vender, e pronto. Quem faz a promoção não são os nossos grandes supermercados, principalmente as cadeiras grandes, são os produtores, coitados, que têm que absorver aquela generosidade dos outros. Diz-se dar a sapatada com a mão do gato, mas também fazer a generosidade com a bolsa do outro é fim duvidoso. Então, se nós temos um sistema de produção em que há estas disparidades gigantescas, a legislação deveria, não é, proteger o elo mais fraco, não é? Proteger o trabalhador. Até porque, da forma que tudo se desenvolveu nos últimos, sei lá, 40 ou 50 anos, criou-se um sistema em que cada vez mais é o crédito que permite à generalidade das pessoas aceder aos bens de consumo, principalmente aos bens de consumo mais permanentes ou menos de consumo, mas mais importantes e mais dispendiosos, não é? Portanto, enquanto que se nós recuarmos 50 anos ou 60, o crédito à habitação era quase nulo, as pessoas construíam com sacrifício ao lado da casa dos antepassados, não é? Ou no fundo do quintal, etc. E, aliás, isso pode-se ver, isso observa-se muito bem, se vir com o Google Earth a malha dos terrenos em zonas como esta, como a Gafanha, Ilha, etc., vê-se que a dada altura chegamos a ter terrenos com 8 metros de frente e 300 metros de comprimento. Porquê? Como sempre, eu gosto de... Um dia juntam-se os autarcas e vêm aqui mandar vir comigo. Mas, por falta de planeamento, é óbvio. Se há só uma pequena estradinha de terra para onde passam as vacas para ir para... Antigamente, agora já nem há para ir a passar. E o velhinho tem um terreno com 50 metros de frente e depois tem 4 filhos. Epá, cada filho tem que ter 12 metros e meio de frente e depois aquilo tem o comprimento que tiver. E depois, se esses filhos tiverem 2 filhos, não é? Que é o que começou a ser norma, esses 12 metros e meio transformam-se em 6,25. Não é? Pronto, vamos lá ver se ainda sei fazer contas. Portanto, esta forma que tem os terrenos na nossa região mostra bem o quê? Principalmente o comprimento dos lotes, mostra que as autarquias nunca fizeram a infraestruturação do urbanismo. Nunca fizeram. Oh, calma aí, aqui tem que passar outra rua. E então terrenos que têm 200 metros de comprimento que não interessam a ninguém, até porque as gerações mais modernas, quando fazem uma casa, ninguém quer a seguir tratar de 3 mil metros quadrados ou 2 mil metros quadrados cheios de ervas e andar ali a sachar ao fim de semana, tem mais que fazer, não é? Portanto, criámos espaços potencialmente valiosíssimos que podiam ajudar a dar um caráter mais estruturado à nossa malha urbana, precisamente por falta de iniciativa das autarquias no planeamento. E isto para dizer o quê? Que hoje substituímos essa técnica de, pronto, eu faço na terrinha do avô, deito abaixo a casa pequenina, construo, e como é que se faz para fazer a placa? Vêm os amigos, cada um com um balde, encher a placa e atirar as telhas lá para cima e fazer as coisas. Eu conheci imensos casos, não tive o privilégio de fazer uma coisa dessas assim, o privilégio ou a sorte, não é? Porque isso sai do cabal das pessoas, mas... foi assim que muitas famílias construíram o seu direito à habitação. Ora, se hoje isso deixou de ser viável, incentivou-se outro tipo de solução, que é a pessoa pede o dinheiro emprestado. Ora, a partir do momento em que pede o dinheiro emprestado, o que é que acontece? A casa que devia ser de um passa a ser de 3, que é dele, do construtor, que ficou logo com o equivalente mais margem de lucro, e do banco. E, portanto, fica 40 anos, não é como aquele 7 anos de pastor Jacó Servia, não é? Daquele famoso poema do Luís de Camões, não é? Servir 7 anos, ser... Não, a servidão dos trabalhadores no mundo pós anos 70 passou a ser feita através do crédito à habitação. Portanto, agora, durante 40 anos, tens por cima de ti uma espada que diz: se não pagares, vives debaixo da ponte. E, portanto, isso obriga as pessoas e fragilizou a maior parte das pessoas. Passaram a ter que aceitar situações, às vezes, ao nível da relação laboral, aceitar situações menos dignas para não entrarem naquele descalabro que é a ausência de habitação. Portanto, lei laboral. Ou protege o trabalhador, ou protege quem? É uma pergunta. Diz-se.
2: Pode proteger todos.
1: A questão é que pode proteger todos, mas raras vezes protege. Porque temos um caso que está em vias de ser aprovado e que é a mesma coisa. A mesma coisa de, então, somos um país com tanta cultura futebolística, é o benefício do infrator, que é a norma que parece que vai ser aprovada eventualmente, que é: eu despeço sem as formalidades corretas, sem as razões corretas, isso é impugnado em tribunal, o trabalhador tem razão e eu não tenho que o aceitar outra vez. Quer dizer, estou-me a pôr na posição de patrão, não é? Quer dizer, eu não aceito, eu despedi, está despedido. Conclusão, isso é beneficiar o infrator. Então agora, não, na vida real, nem sequer pode ser tão mau como na bola, não. Ainda é pior. Portanto, há esta ideia de que o nosso país não se desenvolve por causa de leis laborais que são muito anacrónicas. Hoje, passei o dia a ouvir gente a dizer como é que Portugal pode chegar ao século XXI com legislação do século XIX. Do século XIX. E eu pergunto outra coisa mais simples. Então, não seria melhor ideia desenvolver Portugal assegurando abundância de energia? Barata. Disponível. Que é o fator que hoje se vê que é fundamental para a criação de riqueza nos grandes países do mundo. E Portugal, que energia tem? Que energia tem? Tem. Eu agora vou defender uma coisa que se calhar não é muito normal imaginar-se que eu defendesse. Mas temos a energia hidroelétrica, ok? A água, não há água, paciência, mas pronto. É muito poderosa no nosso país, felizmente ainda temos uns rios e umas barragens interessantes. Se calhar poderíamos ter mais. Em vez de termos gente a investigar outras coisas, devíamos saber rigorosamente que potencial é que o país tem se aproveitar cada gota que passa nos nossos rios, que energia que ali há. Depois temos a eólica. Ainda há tempos tão violenta, que partiu árvores como se fossem palitos, ali na zona de Leiria, que há tempos estive a ver aquilo. Passei por lá e fiquei espantado. Eu nunca na minha vida tinha visto uma coisa daquelas. Aquilo que lembra, quando nós éramos jovens e estudávamos a física e tal, à altura vinha um evento que tinha acontecido na Sibéria, que era não sei o quê, Tunguska. Acho que era isso. Tinha caído um meteorito, tinha havido uma onda de choque violenta e centenas de quilómetros quadrados de floresta tinha sido tudo partido. Tal. Bom, portanto, em Leiria houve ali qualquer coisa que deve ter sido um terror para as pessoas e têm toda a minha solidariedade, coitados, porque passaram um susto terrível. Eólica, temos também solar, não é? Energia solar, tudo bem. Mas já se percebeu que isso não chega. Temos as centrais com gás e etc., mas já percebemos que cada vez que alguém aperta o pescoço ao Estreito de Hormuz ou a outro estreito qualquer, a coisa não passa. Bom, a gente percebe, não é preciso ser especialista, é como o nosso pescoço, não é? Se for apertado, também não passa nada. E, portanto, os hidrocarbonetos não são muito fiáveis. Então, que solução é que nós podemos ter? Claro, há uma solução evidente. Que é a solução nuclear. Se tiverem a curiosidade de perguntar, aí agora até temos inteligência artificial que faz com que possamos ser um bocadinho pó preguiçoso, não é? Estamos a aprender a fazer aquelas contas todas complicadas. Se perguntar se em Portugal eu quiser substituir toda a energia produzida por os derivados do petróleo, gás natural, etc., quantas centrais nucleares de capacidade média é o que eu preciso? E o resultado dá mais ou menos 4 ou 5. 4 ou 5. Que provavelmente se construiriam facilmente com aquele dinheiro que está a ser reservado para os canhões e para não sei o quê. Faz-nos uma falta, como sei lá o quê. E podíamos ter o benefício daqueles luxos incalculáveis que têm alguns países do norte da Europa, que têm uma energia nuclear estabelecida e que, como as centrais nucleares, não se pode estar sempre... Oh, olha, liga aí a central, desliga aí a central. Agora estão a consumir, aumenta a produção, baixa a produção. As centrais nucleares não são isso. São uma coisa estável que... Tem uma produção constante, não se pode estar ali a mudar conforme é o intervalo da telenovela e então vamos lá aumentar a produção. Faz o quê? Toda a Bélgica anda-se de autoestrada, podiam ter-se fundido as lâmpadas dos faróis, anda-se na mesma. As autoestradas são totalmente iluminadas durante a noite. Porquê? Durante a noite não há tanto consumo. Pode ser derivado para ali o resultado da produção nuclear. Na Inglaterra também, uma série de autoestradas assim. Porquê? Porque faz sentido. Nós dizemos que grande luxo. Não é luxo nenhum. Porque a energia produzida para as centrais nucleares é um preço ridículo, uma vez que tenha sido feito o investimento inicial. É um preço... E já não estamos perante centrais nucleares como eram há 70, 80, 40 tal anos. Porque aquilo não é já assim uma coisa feita nas traseiras de um quintal. Portanto, tivemos quantos acidentes nos últimos 50 anos? Que eu me lembro, 2. Posso estar enganado. 2. Antes tinha havido um em Sellafield, na Inglaterra. Foi meio abafado e tal, mas uma coisa complicada. Depois mudaram um nome à central para disfarçar e tal. E houve aquele da Three Mile Island, nos Estados Unidos. Tivemos Fukushima e tivemos Chernobyl. Foi, de facto, uma coisa muito grande. Mas, à parte disso, até parece que o mundo só tem meia dúzia de centrais nucleares. A França faz parte do horizonte e da linha do horizonte francesa torres de arrefecimento de centrais nucleares. São assim umas coisas, tipo uns prédios de 10, 20, 30 andares, sei lá, aquilo é uma coisa impressionante, eu nem sei calcular bem, mas que fazem com que a França, pelo menos, eles podem não se desenvolver por muitas razões, mas não é por falta de energia. Não é? Se os franceses quiserem, os carros deles podem andar todos a eletricidade. Imagino eu. Se não, construir mais 3 ou 4. Portanto, era aqui que, se nós queremos aumentar a competitividade do país, é aqui que se faz. Não é à custa do desgraçado estar lá com a picareta e que dizem: eu pago-te o salário mínimo e despeço-te quando me apetecer, que isto tem que ser competitivo. É a visão daquele patrão marreta de há 100 anos. O que é preciso é criar condições para a produção que sejam favoráveis. E já vimos que a energia é fundamental. Se calhar vamos ter um conflito qualquer em breve, aliás já estamos a ter conflitos por causa da energia, não é? A que propósito é que se vai raptar o Nicolás Maduro, se não pelo petróleo? Nem foi escondido, foi dito. A que propósito é que se vai bombardear o Irão? Não é por nenhuma arma nuclear, porque eles não têm nenhuma arma nuclear. É exatamente por causa do petróleo e de outras componentes, etc. O que é que está a provocar tensões entre a China e os Estados Unidos? Para além dos americanos perceberem que há uma potência que é potencialmente capaz, eventualmente, de lhes passar à frente. A diferença está no acesso exatamente aos combustíveis, e que está a pôr a China um bocado mal disposta por causa de não ter a facilidade de acesso ao combustível, pelo menos que vinha do Golfo Pérsico. Portanto, o nosso país, eu acho, a minha opinião é que não é desequilibrando a forma como as pessoas se relacionam nas empresas, dando todo o poder a uns e tirando todo a outros, não deixando que funcione em plenitude a liberdade de reunião, de trabalho sindical, etc. Não é por aí que o país é mais competitivo, porque não é isso que faz a diferença entre nós e os outros países.
2: Para irmos aqui...
0: Mas pronto, exato.
2: Já houve... Mas, estes temas, obviamente, são os temas da atualidade. Muito boa tarde a todos. E o Rocha Carneiro, enfim, cruzou aqui algumas situações. Sim, esta questão do assim, houve aqui vários assuntos que eu acho que são assuntos, obviamente, bastante pertinentes e interessantes, embora não necessariamente todos relacionados, obviamente todos são relacionados no limite. Assim, a questão dos bancos é verdade, não é? Quer dizer, é óbvio que hoje em dia, mas assim, eu, pronto, e eu acho que ele falou de uma realidade que era muito habitual aqui na Gafanha, nomeadamente, os filhos construíam no quintal dos pais e por cima e por baixo.
1: Gafanha, não sei, em todo o país? É assim.
2: Se calhar em Lisboa, no Porto, etc. Já não é bem assim.
1: Pois,
2: E portanto, a questão da. Eu lembro-me quando era miúdo, mais pequeno, e obviamente, quer dizer, a ideia de que as pessoas compravam, não havia a facilidade, o acesso bancário que há hoje e que já há décadas, mas também não havia um nível de consumo, não é? Quer dizer, não havia o crédito bancário, foi o que trouxe a possibilidade de consumo e a globalização, ok? As coisas também ficaram mais baratas, é verdade, mas, quer dizer, é no meu tempo de vida, nestes 50 anos, não é? Quer dizer, que a televisão, a aparelhagem, esse tipo de coisas eram coisas que demoravam muito tempo a ser compradas. Portanto, eu lembro-me bem de ser miúdo e para comprar uma aparelhagem, para não sei o quê, não é? Uma televisão, quer dizer, o que hoje chamamos os bens de consumo, não é? Não eram generalizados, não é? Nós sabemos os carros que nós temos hoje e os carros que tinham os nossos professores, por exemplo, quando nós andávamos a estudar, não é? Quer dizer, portanto, é óbvio que os bancos ganharam, obviamente, uma importância mas também não, eu acho que o Rocha Grande fez uma leitura não só nos bancos, mas também no trabalho, esta ideia do mundo a preto e branco, não é? Os bons e os maus, os explorados e os exploradores, os oprimidos. Eu honestamente não vejo ser assim. Acho que há uma relação, obviamente, de por exemplo, há um livro interessante que eu gostei muito na altura, do Roger Scruton, não é? Que fala as vantagens do pessimismo, não é? Em que muitas das grandes crises, eu creio que na altura seria a de 2008, talvez, já desde o tempo do Jimmy Carter e depois com o Reagan, etc., que a ideia de o que levou a muitas crises foi o otimismo, não é? De facto, as crises do crédito bancário, etc., porque veio um otimismo que permitiu um consumo, nomeadamente a nível da habitação, quer dizer, e esse otimismo, não é? As tais bolhas, não é? Quer dizer, a bolha imobiliária, a bolha não sei de quê, vem de facto desse otimismo do não é? Daquele easy money, não é? Quer dizer, o dinheiro fácil à partida, não é? O dinheiro que é oferecido, ok, nós podemos dizer, os bancos ofereceram muito dinheiro às pessoas e elas foram no engodo. É uma forma de ver a coisa, não é? Outra forma é, eu só compro quando tiver o dinheiro todo. Antigamente era muito usual, por exemplo, dever dinheiro a familiares, a pessoas que, não sendo familiares, eram pessoas que tinham dinheiro e cobravam juros. É? Quer dizer, há muitas histórias dessas, não é? Que se ia buscar X e uma parcela do que se ia buscar já lá ficava. E não estamos a falar das giotas, de máfia, daquilo dos filmes.
1: Era uma prática.
2: Estamos a falar de uma coisa.
1: Se assinavam umas letras.
2: Ia buscar mil contos, não é? E 100 já lá ficavam. Não é? Portanto, já era o juro. E, portanto, trazia 900, não é? E havia. Portanto, os bancos vieram tornar isto mais acessível, não é? Quer dizer, agora. Havia, eu lembro-me aqui na Gafanha de se falar muito, dizer, as pessoas em Aveiro e tal, andam em bons carros, andam de fato, mas vivem numa casa arrendada, não é? Também era uma questão muito cultural, não é? Claro. Quer dizer, a pessoa aqui podia viver nos anexos, como se dizia, não é? Nos anexos, mas tinha a sua casa. Não era a pessoa da. Isto não é Gafanha Aveiro, era da cidade e do campo. A ideia da posse, não é? Claro. Era a pessoa da Aveiro podia dizer, eu prefiro viver na Avenida Lourenço Peixinho, e pagar não sei quanto, mas do que ir agora viver não sei para onde para ter uma casa minha. Claro. Quer dizer, e também são questões culturais, e, quer dizer, é, as coisas mudaram muito, não é? Quer dizer, e eu acho que também conhece bem, melhor do que eu, não é? Pela sua vivência no estrangeiro, etc. Há muitos países que não têm esta cultura da casa própria que nós temos, não é? E às vezes a ideia que os portugueses vivem acima da sua. Olha, aquelas tristes. Aquelas épocas complicadas do viver acima das possibilidades e não sei o quê e tal, um dos índices era esse, da casa própria, não é? Claro. Nós vamos a outros países e vemos, não é? Eu ainda agora estive na Irlanda num Airbnb, não sei, numa casa daqueles de alojamento local, que era uma casa super confortável, mas pequenina.
3: Pequenina, claro.
2: Não é? Quer dizer, claro. Eu diria que. Ok. 2 quartos, uma coisa é um fim de semana, mas quer dizer, não há muitas casas de família daquelas que nós construímos aqui, ou essas casas geminadas, daquele tamanho, não é? Eu diria que pá, uma casa mais ou menos normal aqui são 2 daquelas, não é? Aquilo que era uma por cima e outra por baixo, aqui é só uma.
3: E eles têm dificuldade em compreender como é que nós, com um salário e 1/3, ou algo que seja, do que eles têm, como é que temos essa. E, é sinal, não é?
2: E nós quando vamos a Londres ou não sei o quê, ou quando íamos aqui há 20 ou 30 anos, achávamos sempre que os quartos de hotel eram muito pequenos, não é? Quer dizer, tudo aquilo é rentabilizado, não é? De uma maneira completamente diferente. E portanto também são questões culturais, não é? Quer dizer, e o crédito bancário permitiu-nos ter acesso a isso, não é? Quer dizer, se eu compro um carro, uma casa, claro que é uma coisa diferente, e estamos a falar sempre de mais anos. Se compramos um carro a 3 ou 4 anos, ou 5 ou até 8, não é? Há carros a 8 anos, não sei,
3: pessoas,
2: não é?
3: Os pagas já estão bem para a sua casa.
2: Pois, não é? Quer dizer, mas de outra forma, íamos que andar a poupar 8 anos até comprar o carro.
3: Pois, claro, mas nunca ia ser para trás.
2: E portanto, isto são mecanismos, não é? Que não são sequer mecanismos muito originais, porque existem, enfim, já desde a Idade Média quase, não é? Os investimentos, mas desde o século XX, pelo menos, de uma forma plena, não é? Do consumo americano, dos Estados Unidos e depois da Europa do pós-guerra, etc. E portanto, eu diria que se calhar falta-nos, é verdade. Formação, não é? Quando se fala da, por exemplo, a questão da literacia financeira, é uma coisa que é muitas vezes ridicularizada, não é? Quando se diz, literacia financeira, não é? Quer dizer, nós quase que estamos a dizer que é uma coisa ridicularizada, não é? Isto depende de onde vem, não é? Depende de onde vem, depende de onde vem, e portanto, se vier. Se vier de uns sítios, se vier de, sei lá, se viesse do governo da Geringonça, se calhar era uma coisa muito importante, porque tínhamos que ter atenção, porque as pessoas não se podem endividar e tal. Agora, se vier da iniciativa liberal, dizem que querem é pôr os putos todos agarrados aos bancos e tal, e às ações e não sei o quê. Toda a gente quer ser rica agora, era o que mais faltava e tal. E tal, não é? Ora, mas a literacia financeira é uma coisa que me parece. Que me parece uma coisa absolutamente fundamental, não é? Quando nós. Eu já, há pouco tempo tive uma formação sobre isso, não é? Por causa do colégio. É bem, ok, quer dizer, eu não sei se o miúdo distingue que pagar 30€ por mês pela trotinete ao fim de 12 mensalidades é mais do que pagar a trotinete por 300€, não é? Claro. Quer dizer, agora. Este era um exemplo deste género.
3: Mas tem que saber avaliar.
2: E até eram casos práticos, claro. De calculadoras que eram compradas em. É por acaso uma coisa muito interessante. Lá, uma associação de estudantes fazia um consórcio ali de miúdos para comprar as calculadoras e tal. Ora, isto são informações importantes que depois se vão refletir na nossa vida. E só aqui, só uma nota em relação ao. A proposta, porque ainda lá está, eu vinha a ouvir na rádio e eles diziam que este era o segundo, era o primeiro episódio da segunda temporada, não é? Desta questão do pacote laboral. Sim, eu acho que há uma nota que é importante, que nós recorrentemente queixamos-nos e dizemos que comparamos-nos com os outros países, etc. Mas depois, quando é preciso alterar alguma coisa, nada se pode alterar. Não é? Quer dizer, eu lembro-me há muitos anos. Era o ministro Bagão Félix, e na altura eu creio que era o Carvalho da Silva, o Manuel Carvalho da Silva da CGTP, e ele dizia que ainda houve ver na rua a marchar no sentido de fazer manifestações para defender este código laboral, não é? Quer dizer, este que ele estava a propor e que na altura dava a greve geral e não sei o quê. Este imobilismo, não é? Quer dizer, eu não consegui perceber, não é? Portanto, se o que nós temos é tão bom que não merece ser alterado, não é? Ou em que sentido é que deve ser alterado, não é? Portanto, os sindicatos, pura e simplesmente, mas é assim, os sindicatos, houve uma greve geral há 3 meses, já não sei o quê, quando saíram 2 notícias sobre a amamentação, que era obviamente um disparate, a da amamentação, a do luto gestacional, não sei o quê, que, enfim, essas sim, devem ser aquelas ideias que alguém tem, não sei muito bem a que horas da noite, ou do dia, se calhar é do dia, não é? Pode ser a seguir ao almoço ou a seguir ao jantar. Agora, na verdade,
3: de abolir essa questão do luto.
2: Sim, essas pois. Questões, quer dizer, são questões.
3: São uns fundamentalismos radicais de uma certa direita também.
2: Mas quantos casos é que há de luto gestacional?
3: Conclusão: qual é o problema de deixar que exista?
2: Isso é burrice pura e dura.
3: Claro.
2: É burrice pura e dura.
3: É criar um problema.
2: A questão da amamentação já não é tanto assim.
3: Pronto.
2: É qualquer pessoa. O Rocha Carneiro teve na educação, por exemplo, não é? E já não é tanto assim. Quer dizer,
3: é mais complicado.
2: Ou é um direito ou não é um direito. Não é? Claro. Ou se diz, ok, são 3 anos com redução de horário, agora dizer que se amamenta até aos 6 anos, ou aos 4, ou aos 5, não sei o quê, já não é se calhar a mesma coisa.
3: E há outros países, por isso é que muitas vezes nós aqui temos falado sobre
2: isso. Não tem a ver com a esquerda ou com a direita.
3: Claro,
2: quer dizer, porque...
3: então, muitas vezes temos falado aqui da ideia de quando vamos lá fora, devemos não só provar os cocktails, os champanhes, os canapés, etc., mas devemos também trazer quaisquer ideias que tenhamos tido contacto com elas, não é? Quer dizer, essa ideia de que a pessoa pode interromper a sua carreira por uma razão que seja digna de atendimento, não é? E haver ali um jogo com o salário, não trabalha 1 ano e recebe metade, ou não trabalha 2 anos e recebe 1/4, etc. E que o trabalhador possa ajuizar da valia destas coisas todas, isso é óbvio que é bom para as famílias. Nós somos um país que andamos há 50 anos, alguém a dizer, porque em 2015 a Segurança Social vai estar falida. Pois em 2015 alguém diz, mas em 2025 é que vai ser. Pois em 2025 dizem 2053. Eu estou a inventar aqui uns números. E não somos capazes de apreender, nós que até importamos o bacalhau da Noruega. Adoramos o bacalhau da Noruega. Os noruegueses sabem do bacalhau. Já que sabem do bacalhau, também sabem outra coisa. Sabem que só podem usar...
2: Só sabem pescar mesmo.
3: Dos proventos.
2: Que está lá.
3: Dos proventos do petróleo, eles só podem usar para a despesa corrente uma percentagem mínima. O resto é investido num fundo nacional, porque eles sabem que o petróleo vai acabar, ou a importância do petróleo vai acabar, etc. Em que é que esse fundo investe o dinheiro? Não é em ações, não é em obrigações de outros países que podem ser falidos, é em bens e fundos imobiliários. Alguém me diga que façam este exercício. Eu, que não sou nem economista, nem nada dessas coisas, faço este desafio. Se a Segurança Social portuguesa tivesse investido há 10 anos o Fundo de Estabilização em imobiliário no nosso país, quanto é que ele valia hoje? 10 anos depois.
0: Rocha Carneiro, temos de avançar para a música por questões de ordem técnica em particular.
3: Só lembrar que...
0: Mas fica a reflexão.
3: Só lembrar que há 10, 12, 13 anos, por aí, já nem consigo dizer, as ações do BCP valiam 4 cêntimos. 4 cêntimos. E hoje estão nos 80 e tal, qualquer coisa. Ou seja, em 10, 12 anos, um bem, um valor, pode multiplicar-se exponencialmente. E porquê é que não aprendemos com aqueles que o sabem multiplicar exponencialmente? Portanto, estamos sempre a falar, ah, isto é uma desgraça, vai ser tudo falido. E mais, criamos nas pessoas a ideia de que não há direitos. Porque é, ah, coitadinho, tem uma pensão de menos de 300 euros. Ninguém que tenha trabalhado e descontado tem uma pensão de menos de 300 euros. Só quem não tiver, ou esmagadora maioria, é quem não descontou. Ou seja, o que tem... E sim, é quase uma esmola do Estado. Então, e os outros? Então, se eles têm direito, e os outros que descontaram? Ninguém lhes reconhece o direito.
0: Nossa Carneiro, agora, a música, por favor.
3: A minha música, eu encontrei isto e pensei assim, bom, eu já devia ter passado isto há mais tempo. É, o que eu recomendo é que quem quiser... que não perceba inglês assim corrente, embora isto não seja muito, muito complicado... É, que vá às nossas publicações do Facebook, eu hei de lá pôr a letra vale muito a pena, para quem não a conseguir perceber, vale muito a pena. Chama-se O Soldado Universal, do Donovan, e que portanto é uma canção sobre este facto de que é o soldado esse que é ferramenta, que aceita ser ferramenta, pertencendo a qualquer uma das religiões do mundo, que todas dizem não matarás, não é? É que faz da sua profissão matar às ordens de outros. É uma canção contra as guerras, e se calhar precisávamos mais de falar contra as guerras do que falar em como é que devemos fazer drones e outras coisas assim. O Soldado Universal, Donovan.
0: Muito bem, e antes de ouvirmos a música, um parênteses aqui na emissão, um corte de energia. Penso que terá sido perceptível a quem estava aqui em estúdio, apesar de estarmos aqui rodeados de acumuladores de energia, a emissão, portanto, foi interrompida durante alguns minutos. Manteve-se online, em terranova.pt, mas, ao que parece, na rádio houve aí uma interrupção. E somos até, enfim... avisados por ouvintes, porque esta hora só cá estamos os três em estúdio. Mas pronto, penso que estará tudo normalizado, mas para eu confirmar se está tudo bem, é mesmo assim que eu digo em direto. Vamos ouvir então a sua sugestão, Manuel Rocha Carneiro, musical para hoje.
3: Obrigado.
0: E voltamos já.
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0: A emissão regular retomada, de facto. Prosseguimos com este Falar Claro na Terra Nova, com Rocha Carneiro e António Pinho.
1: Muito bem. O Fernando estava-nos aqui a explicar que terá havido um corte de energia e, portanto, isso veio dar razão ao Rocha Carneiro, que isto com uma energia frágil que... Enfim, terá sido ali enquanto eu estava a falar. Portanto, olha, estávamos aqui até a estudar a hipótese. Podíamos fazer umas sessões ao vivo, só para, quando, com bilhetes caros, não é? Que era, e já não haveria esse risco. Mas, na verdade, portanto, estávamos nesse raciocínio. Eu acho que esta questão é importante. Acho que devia haver menos condicionalismos, eu diria, aquela coisa dos preconceitos e dos pré-conceitos, não é? aqui eu diria que há coisas dos dois lados, não é? Quer dizer, faz-me alguma confusão, não é? E eu acho que o Carlos falou, e bem, de facto, a análise da produtividade, do rendimento, etc., é muito mais vasta do que apenas a questão da mão de obra, não é? Portanto, dos trabalhadores, mas também aí, agora, assim, o facto de não se agir sobre tudo não significa que não se possa agir sobre aspectos, não é? A questão, você já falou da energia nuclear, etc. Isso é uma questão, de facto, eu lembro, não há muita gente, mas há gente, de facto, que defende, continua a defender o nuclear, mas, enfim, quer dizer, nós também fechamos as nossas centrais a carvão, não é? Em Sines, creio eu, e se calhar foi prematuro, não é? Quer dizer, nós na Europa somos os reis do politicamente correto, somos, não é? Portanto, os países, depois diz, a China, a Índia, eu não sei o quê, os BRICS, o mundo está a mudar e tal, e a Europa está a ficar para trás. Quer dizer, ninguém dessa gente cumpre rigorosamente nada disto. E com um bocado de sorte, a Europa ainda paga a sua culpa, se calhar colonial, não sei, do homem branco, aquelas coisas que há agora, pelo mal que fez ao mundo, não é? Quer dizer, ainda ontem eu via um historiador, o Nuno Sardica, penso que é Nuno, e o Francisco Louçã e tal, falava-se da China para cima, da China para baixo e tal, e não... Não conheço inclinações políticas ou fiscalização, obviamente, não é? mas estavam ali, não creio que estava na condição de economista, embora, obviamente, toda a gente sabe quais são as suas opções. E a dada altura, o outro senhor disse assim: a China ainda é uma ditadura, não é? Quer dizer, falamos da China agora, qualquer dia, como um farol da democracia, é muito curioso, não é? Na China foram, ainda agora foram executados militares e tal, que, não é? Quer dizer, aquela coisa que de repente tanto se passa de general não sei de quê para no ano a seguir ser executado, aqueles senhores que vimos aqui há uns tempos no Congresso do Partido Comunista Chinês a ser, não é? Pensamos nós, não é? Não sei chinês, mas foram nomeados lá pelo chefe, e eles foram pura e simplesmente retirados à frente de toda a gente. Quer dizer, não é? Vamos lá, a internet não funciona, só funciona a internet de um lado, não funciona do outro, há palavras que não se podem pesquisar, há não sei o quê. Quer dizer, e de repente, isto é muito curioso, não é? Ser da China uma ditadura de partido único comunista, não é? Quer dizer, a China obtém o reconhecimento do mundo quando começa a dar dinheiro a ganhar e a ganhar dinheiro, que é uma coisa extraordinária, não é? Portanto, eu não sei, ok, não padeço dessa condição, mas eu não sei, hoje em dia, não é? Um comunista, não sei como é que olha para a China, não sei. Quer dizer, eu diria que a China, hoje em dia, será um exemplo de, eu não sei como muito bem, em termos, se pensarmos em capitalismo selvagem, não é? Quer dizer, só porque é de Estado, não sei, não é? Quer dizer, nós temos o senhor daquela coisa do Alibaba, não é? Lá da empresa que andou desaparecido não sei quanto tempo, depois voltou a aparecer, temos

0: quando ouvimos a China a defender o mercado, o livre mercado.
1: Os ocidentais estão a copiar isso tudo. Quer dizer, na Inglaterra, uma velhinha de cadeira de rodas diz: eu sou contra o genocídio, e vem dois polícias e identificam e levam. A Francesca Albanese foi sancionada pelos Estados Unidos por ter opiniões pouco...
0: Falamos nisso todos os programas e o...
1: Mas quer dizer, estamos com tentações.
0: Os maiores...
1: Andamos com tentações.
0: As maiores vítimas... Enfim, olha, vamos chamar. É se calhar o que eles querem que nós lhes chamemos, mas as maiores vítimas desse tipo de, não é, dos atentados à liberdade de expressão têm sido a extrema-direita nesses países. Não é? Portanto, não são as manifestações pró-Palestina os maiores alvos desse tipo de situação. Basta lermos, não é? E basta vermos o que acontece em alguns desses países, porque eu não tenho simpatia nenhuma por isso, mas a vitimização da extrema-direita, etc., vem muito da gente que é punida, que é presa, inclusivamente, e que no Reino Unido começou por aí, não foi pela Palestina, que é uma coisa, nesta dimensão atual, é recente.
1: Sancionar uma pessoa economicamente é terrível para as pessoas.
0: E portanto, não é.
1: Perde a capacidade de ter contas bancárias, não é acesso a isto, acesso àquilo. Dizer, não é complicado. A Francesca Albanese, que é uma relatora das Nações Unidas, está sob punições dos Estados Unidos porque os relatórios dela não são de acordo com aquilo que se cria. No entanto, às vezes facto contra factos não há argumentos, não há maneira de inventar que uma situação é normal quando é normal.
0: Claro que não, mas não começou aí. Não começou aí. Quer dizer, eu não tenho esses dados,
1: mas
0: tenho quase a certeza, não tenho esses dados, mas tenho quase a certeza, por aquilo que fui lendo, que há mais gente da dita extrema-direita que está com esse. Não estou a falar do Trump, obviamente. Não, estou a falar em Inglaterra, por exemplo. Isso começou por aí. Pessoas que. Quer dizer, há crimes de ódio contra muçulmanos, etc. Não há crimes de ódio de muçulmanos contra os outros, por aquilo que se tem visto, não é? A Inglaterra,
1: pode haver crimes de ódio toda a gente contra
0: não,
1: toda
0: não,
1: a gente.
0: Estou a falar de condenações.
1: Pois, condenações.
0: Eu acho que crimes de ódio há, obviamente, em todos os sentidos.
1: Claro.
0: Agora, condenações, ao que parece, no Reino Unido, até aquele grande escândalo, enfim, que aparentemente foi um bocado abafado, não é? Inclusivamente do atual Primeiro-Ministro, que foi abafada a origem étnica dos criminosos em relação às violações das meninas e não sei o quê. Quer dizer, portanto...
1: E outro caso, umas tentativas de fogo posto em propriedades deles por parte de gente duvidosa e aí de outra origem. Há ali uma série de casos escabrosos.
0: Há muita coisa... estranha, não é? Quer dizer, que não começou propriamente agora com as... não é? Quer dizer, quando tem que se entaipar as estátuas do Churchill e não sei o quê, porque podem ofender alguém que... Acho que isso é o tal pasto. Isso é o pasto para o extremismo dos lados todos.
1: Mas andamos nisso. Então, na Itália, da altura, não tiveram que tapar as zonas... como é que é? As zonas de
0: quadros,
1: vergonhosas,
0: sim,
1: digamos, sim, assim, de quadros e estátuas renascentistas.
0: Que estão em igrejas, não é? Que estão dentro de igrejas, não é? Portanto, apesar de tudo, enfim, respeitamos toda a gente e tal, agora assim. A Igreja Católica, pois, falamos da Inquisição como se tivesse sido a semana passada, não é? Mas não foi. E vemos as maiores obras de arte da nossa civilização, se isso pode ainda dizer, foram patrocinadas pela Igreja Católica e estão a Itália, então, não é? É um museu. Quando me dizem... como crítica que a Europa está transformada num museu, não é? Quer dizer, lá está a China, a Turquia, a Índia, os Estados Unidos, enfim, já não sei.

0: bem, o que é que... Não, não, mas esses são os é aí que se ganha dinheiro, não é? Pois. Esses são os países que crescem não sei quanto por cento ao ano, esses é que são os... Quer dizer, ok, isso é tudo muito lindo, mas se ser um museu é ter civilização, é ter...
1: Cultura,
0: refinamento, é ter bom gosto, é... Claro. Bom, olha, se calhar não é assim tão mal. Então que fiquem eles ricos, não é?
1: Ok. Pois tem que ter o sossego de abrir uma torneira e sair água potável, coisas assim.
0: Que sejam os chineses os ricos, ok? Que quando na Covid, não é? Punham cadeados nas portas dos prédios e. Que seja, é isso que nós queremos.
1: Eu dou-lhes uma margem de manobra, porque eu imagino alguma margem de manobra que deve ser extraordinariamente difícil. Poder regular o funcionamento de uma população, claro, daquele tamanho.
0: A ditadura é muito mais fácil.
1: Não,
0: sem dúvida.
1: É que só o facto de ter que. Havia um. Até já morreu. Que dizia sempre: assim, pá, isto. Só uma tigela de arroz por chinês, faz lá as contas.
0: Claro que sim.
1: Todos os dias um chinês. Uma tigela de arroz.
0: Okay.
1: E depois são.
0: E eles deixaram de comer arroz?
1: 1.500 milhões. Quer dizer, 1.500 milhões de tigelas de arroz deixaram, duas vezes ao dia.
0: Deixaram...
1: Quanto arroz é?
0: Claro,
1: é uma loucura. Portanto, não há de ser fácil.
0: Tudo é proposto. Está bem.
1: Eles também estão a fazer grandes avanços na questão da poluição. Eles estão na vanguarda da eletrificação, claro, até do transporte e tudo mais, que eles não começaram com estes carros que estão para aqui a exportar. Começaram também com autocarros e comboios de alta velocidade em suspensão magnética, não sei como é que se chama, e tal. Portanto, têm que fazer isso, não. Da altura deitam o nariz de fora de casa e não respiram.
0: Exatamente.
1: Não é? Às vezes a realidade civiliza as pessoas.
0: Mas quando nós temos...
1: Eu não sei, porque nunca fui à China.
0: Eu também não.
1: Mas me importava disso.
0: Mas quando, não é? Isso já se dizia isso há muitos anos, se um dia os chineses deixaram de comer só arroz e não sei o quê, mas
1: sim,
0: ok, como dizia um czar qualquer, penso eu, que a Rússia era demasiado grande para ser mandada por mais do que um homem, é? Ok, ou Napoleão, havia alguém que aquelas frases célebres.
1: A Rússia faz sentido.
0: E pronto, e então, claro, então que seja sempre, não é? Quer dizer, quando veio o Hitler, não é? Quando veio o Hitler na Alemanha, havia um grande descontentamento, porque já não havia o Kaiser, não é? Quer dizer, a democracia era uma chatice. Não, mas isto era antes dele,
1: pois,
0: não é?
1: Isto
0: foi o que permitiu a chegada dele. É muito fácil, não é? Haja quem mande, não é? Manda quem pode, obedece quem deve. Nós também tivemos isso.
1: E temos ainda, nos dias de hoje, ainda esses
0: portanto, agora é mais fácil. É mais fácil chegar à Turquia, não é? E fazer negócios com como é que ele se chama? O Erdogan, e que diz: não, já faz a fábrica aqui, não há problema nenhum. Do que chegar a um país onde depois tem normas, depois tem leis, depois tem tribunais de contas, depois tem não sei o quê. Claro. Nós falamos com empresários que dizem que o pior sítio para fazer negócios é na Europa. Portanto, fora da Europa, a União Europeia, não é? É só regras, é só não sei o quê. Ok, há de haver aqui um meio termo, se calhar também faz falta, não é? O Roger Galeiro falou há bocado de energia nuclear. Ora, a senhora Merkel, por exemplo, que é uma mulher de direita...
1: Desnuclearizou aquilo tudo.
0: Fechou as centrais, não sei o quê, e pôs-se lá com o pipeline para a Rússia. E pronto.
1: E agora é ver também quais são. Quantas empresas vão à falência ou fecham na Alemanha nos últimos tempos.
0: Na altura, isso era a vanguarda, não é? Era o amanhã que canta de outra maneira.
1: Mas também é não saber fazer contas, achar que podemos todos depender de uma energia como uma eólica ou fotovoltaica, etc. Porque toda a gente sabe que se uma nuvem passar por baixo do sol, de repente, e fizer sombra nas células fotovoltaicas, não há eletricidade. Uma coisa que ninguém consegue, pelos vistos, dominar a sério. Viu? Os nossos antepassados tinham algumas coisas dessas que funcionavam, que é o que os moinhos de maré no estuário do agora esqueço-me do rio ali no Algarve, tem aqueles moinhos de maré para fazerem, para moer os cereais, etc. Aí sim, a única energia que nunca para são mesmo as ondas
0: lunares.
1: Curiosamente.
0: Sim.
1: Só que ainda estão para inventar o material que usa aquilo, porque o mar.
0: Acho que há algumas experiências, não quer
1: pois,
0: muito caro,
1: não se consegue.
0: Pois não é só o avelo, não é? É preciso rentabilizá-lo.
1: Claro.
0: E portanto, é assim, mas depois também, é assim, tudo isto tem que ser posto, não é? em contexto. Então, é assim, se nós temos lítio, não podemos explorá-lo. Porque abre um buraco nas montanhas do Barroso, não sei onde e tal.
1: Mas acho que o lítio já está atrasado.
0: Epá, pois é assim, já está bem, mas se for o rio, se for a água do Tejo, nós também não vamos poder usá-la, porque o Tejo vai ficar não sei o quê. Quer dizer,
1: eventualmente
0: se calhar nesses países todos, nesses tais países que falámos, não é? Nos tais que crescem 6% ao ano e não sei o quê e tal, também partem de. Também partem de patamares muito mais baixos. Também é.
1: É mais fácil de ser.
0: Agora, na verdade, se calhar não é estes pruridos, não é? Ainda hoje ouvia sobre as terras raras, etc. Que aparentemente não são assim tão raras como parecem, não é? Agora, podem ser exploradas em todo lado, quer dizer, todos os países têm as mesmas condições para as explorar. Quer dizer, às vezes nós perguntamos porque é que está tudo naqueles sítios, não é? Se calhar não é.
1: Pois
0: não é?
1: Se calhar
0: no Algarve também aqui há uns anos, não é? Havia uma prospeção e estava, aliás, acho que isso ainda custou. Acho que isso ainda custou dinheiro ao Estado, não é? Ainda custou dinheiro ao Estado andar com isso para trás. Bom, ok, fizemos uma opção, tudo bem. Agora não podemos ter sol na eira e chuva no naval, não é?
1: Pois, a questão é que estamos num mundo em que para já, um mundo em que há pouca resistência a certas crises, porque criou-se uma técnica muito eficiente nas unidades fabris, que é a chegada daquilo que vem de outras unidades, é o just in time, para não haver despesas com armazenamento e tudo mais. E portanto, neste momento, temos um mundo em que alguém manda uma porca da China, uma porca metálica, não é? Da China, e o parafuso vem, por exemplo, da Suécia. E tem que se encontrar as duas aqui na gafanha para se apertar a peça e não sei o quê. Basta o navio andar mais devagar, o avião não poder levantar e tal. Portanto, tudo isto é mais frágil. Não temos a mesma resistência a impactos negativos que se tinham, se calhar, há 100 anos. É como o supermercado fechou. Caiu-lhe uma bomba, uma coisa, sei lá, fechou, por qualquer razão. Quantos de nós temos uma couve no jardim, ou no quintal, ou não sei o quê? Quer dizer, não é? Quem é que tem uma couve para numa emergência ir lá tirar duas folhas e fazer um caldo verde? Já ninguém tem. Conclusão, se o Pingo Doce, o Paradi, ou lá o que seja, está ali na esquina, por qualquer razão, fechar, a pessoa não sabe o que é que há de comer. Fecha, falta a eletricidade, as pessoas não têm dinheiro para comprar um pão, se ainda houver pão. Quer dizer, estamos num mundo mais frágil e, portanto, aguenta menos loucuras.
0: É mais frágil, mas tem outro tipo de conforto e outro tipo de condições, não é?
1: Claro.
0: E portanto, isto é esse equilíbrio que tem que ser garantido, não é? Mas a questão do mercado de trabalho. É verdade que há coisas que são. Nós temos. Estamos agora com este drama. Olhando para as propostas, eu acho que às vezes as coisas. O Roscano há pouco que dizia a quem é que agrada, se é o patrão, se é o funcionário, se é não sei quem. Quer dizer, nós tivemos um processo de concertação social há uns anos, houve uma agenda de trabalho digno, não é? Do PS, que em maioria absoluta não passou na concertação social. Eu já não me lembro sinceramente e não fui ver em que é que consistia a agenda do trabalho digno, mas sei que não passou na concertação social, sei que foi aprovada na Assembleia da República só pelo PS. Ora, certamente que também terá sido um ataque aos direitos dos trabalhadores, senão o Partido Comunista e o Bloco de Esquerda tinham votado a favor. Penso eu, não é? Penso eu.
1: Porque
0: é?
1: Depois há sempre outros
0: não,
1: fatores.
0: Não, que... Nós temos o há sempre, não é? Sempre, quer dizer, depende de qual é que vem o vento, não é? Quer dizer, de Espanha nem bom momento nem bom casamento. Quer dizer, eu há uns anos.
1: Ah, mas espera, tenho que dizer esta. Eu uma vez disse essa a um amigo espanhol. E ele diz: ah, e de português, feia, velha e portuguesa. Então não é que eles têm uma expressão, nós é, despende bom, vende bom casinho. Ele, oi, para dizer uma coisa que é terrível, feia, velha e portuguesa. Porque houve uma princesa qualquer portuguesa, já por vistos, claro, feia e velha, que lá foi para casar com alguém, e até hoje também tem a expressão.
0: Acho que acumulam. Acho que
1: fiquei a perder, porque eu mandei a boca a pensar que
0: agora já ninguém se casa, não é?
1: Enfim, eles também têm essas coisas.
0: Mas esta ideia que eu uma vez no Conselho Nacional de Educação, não desta vez, da outra vez que estive lá, até 2008, 2013, e estava um senhor até interessante, que foi secretário de Estado no tempo do engenheiro Guterres, e depois foi uma pessoa importante, e nós estávamos a falar do financiamento de escolas, não sei o quê e tal, tínhamos um grupo de trabalho. E depois estávamos cá fora, ele estava a fumar um cigarro, eu não fumo, mas estava cá fora, estávamos a conversar, e ele disse-me, há coisas que vocês, naquele tempo AD, não é? Nunca vão conseguir fazer, porque é mais fácil o PS fazer, e eu acho que dentro do PS ele até é um homem mais à esquerda, é mais fácil o PS, porque os sindicatos não deixam, quer dizer, vocês não conseguem fazer isso, por muito é preciso, e tínhamos estado a falar, momentos antes, né? Normalmente essas conversas de porta cá fora continuam o que estávamos a falar lá dentro, né? Com mais descontração. E eu disse, e atenção, estamos a falar de uma comissão, uma reunião de meia dúzia de pessoas, não era o plenário, né? Ninguém, não era público sequer. Eu disse, há coisas que não conseguem fazer, quer dizer, é impossível. Portanto, ou se criam condições para ser feitas em governos do PS. Ou, naquela altura não havia geringonça ainda, não é? Ou se criam condições para ser feitas em governos do PS e o PSD, nomeadamente, não é? Os tais entendimentos, não é? Ao centro, não sei o quê, ou então não se fazem. Nós vimos agora, não é? Houve uma greve geral há não sei quanto tempo. Qual foi o impacto? Não é? O impacto, isto é, alterou, agora vai haver outra greve geral, quer dizer, quantas é que são precisas de fazer?
1: Já viu, as condições, digamos, políticas para se tomar uma medida qualquer. Ok. Perde-se mais tempo a imaginar, a idealizar a estratégia política do que a analisar, às vezes, rigorosamente, se a tal medida que parece fundamental é mesmo fundamental. E se vai ter mesmo o resultado que se diz que vai ter. Pessoalmente, eu acho, quando nós dizemos vou tomar esta medida, alguém devia dizer, para quê? Em quanto tempo? Com que resultados concretos? Para que as coisas fossem avaliadas objetivamente. Aliás, isto aprendi com um famoso ministro e depois primeiro-ministro, o Jim Hacker, não é? Aquele famoso ministro, em que a dada altura, uma funcionária pública inglesa lhe diz, isto é aquela série do senhor ministro, que lhe diz, sabe, porque o secretário, não é? Eles opõem-se, o funcionalismo opõe-se, que quando se toma uma medida, haja sempre parâmetros de sucesso e de insucesso. Ou seja, a pessoa diz, eu vou agora fazer esta agenda de não sei quê, ou pacote, ou os pacotes, ou o que se queira. Porque daqui a 10 anos, em consequência disto, o nosso PIB vai ter que ter subido 50 mil milhões, e não sei o quê vai, não sei o que mais vai. Isto devia ser publicado. Para que depois, se acontecer, se possa bater palmas. E se não acontecer, se possa assobiar. Porque, na verdade, nós andamos há anos com promessas de tudo e mais alguma coisa. Já viu que, por exemplo, a construção, isso foi muito, até acabou por ser demonstrado em livro por um senhor que eu tive a sorte de ser meu amigo, que é, quando se fizeram aquelas scouts e as parcerias público-privadas para fazer as scouts e não sei o quê, fizeram-se cálculos do tráfego que ia, não é? De quantos veículos iam passar, todos inflacionados para que o contrato fosse agradável para alguém. E no fim, não há consequência nenhuma eu dizer que numa ponte passam 10 mil carros por ano, se depois só passarem 500, eu tenho alguma responsabilidade. Ah, eu fui só o técnico, eu escrevi 10 mil, podia ter sido 100. Foram dois zeros ali a mais. Coisa. Quer dizer, é preciso dar uma medida que permita a avaliação a toda a gente. Da mesma maneira que nós tentamos cultivar nas nossas profissões, por exemplo, essa ideia da avaliação objetiva, que é, eu vou ensinar isto, Mas isso não é para ter este resultado.
2: E aplicar-se isso aos funcionários?
1: Tem que se aplicar isso a toda a gente.
2: Mas não se aplica.
1: Porque muitas vezes, já reparou, Pedro, isto agora é até engraçado.
2: Eu já fui dirigente da função pública.
1: Claro.
2: Dirigente topo, se assim se pode dizer. E a primeira coisa que me disseram quando cheguei lá, os tais, na altura, eu era diretor-geral adjunto, e portanto depois havia os diretores de serviços, era a seguir a nós. Os diretores de serviços, não é, disseram, eu tinha os recursos humanos, não é, e foi-me dito que as nossas avaliações são todas excelentes, não estranhe, não é do género, não estranhe, porque nos outros serviços todos
1: são
2: excelentes, e depois os nossos ficam prejudicados.
1: Pronto.
2: Não é os outros serviços todos da DREC, eram os outros serviços todos da função pública.
1: Oh,
2: porque amanhã o nosso engenheiro, foi até uma pessoa na altura dessa área, o nosso engenheiro, se for concorrer para a Junta Autónoma de Estradas
1: e não tiver o excelente,
2: vai ficar em desvantagem em relação ao engenheiro da economia ou ao engenheiro da eletricidade. Portanto, e havia uma coisa na altura nova, que eu acho que era o CIADAP, já não me lembro bem, nós até fizemos formação. Havia uma coisa nova, o tal rigor, o tal avaliação, os tais objetivos mensuráveis, etc, etc. Não é? Foi ao ponto de, já foi há tantos anos, já prescreveu tudo, e hoje em dia já não é nada assim, de certeza foi tudo resolvido. Não é? Já é tudo diferente. Hoje em dia.
1: Hoje, é tudo igual.
2: Não é hoje por ser hoje este governo, nos outros governos anteriores que já houve.
1: Isso muda tudo e fica tudo.
2: Estamos a falar de 2002, portanto já foi há muitos anos tudo, não é? Nós tivemos uma formação no INA, em Lisboa, em Oeiras, penso eu, uma coisa com grande categoria, por acaso, com formadores. Um deles era um senhor até colombiano, penso eu, daqueles gurus, da Coca-Cola, não sei de onde e tal. E nós éramos os dirigentes, nós, aquele grupo que lá estava. E, à altura, a contestação àquilo que o senhor estava a dizer, ao ponto de ele dizer, eu confesso que senti vergonha alheia, alheia e também própria, porque eu também lá estava. Ele disse: "Oh, meus amigos, quem nos contratou para vos dar formação foi o vosso governo. Isto, nós não estou aqui para discutir se isto é bom ou é mau. Eu estou aqui, fui contratado
1: para isto,
2: para vos ajudar a pôr isto em prática." E nós que éramos diretores-gerais e subdiretores-gerais, havia lá gente a contestar aquilo, que isso não funcionava, que não sei o quê, e o homem estrangeiro, assim com um sotaque engraçado, acho que ele era colombiano, penso eu, disse: "Não foi para isso que me contrataram." Tipo, do género, eu pensei que vocês estavam de acordo com isto. Portanto, isto, até estou a dizer isto, já foi há tantos anos, isto ao mais alto nível da administração. E não era só a educação, atenção, era de todas as áreas.
1: Oh, Pedro, deixe-me dar-lhe um exemplo.
2: Falar
1: que as pessoas...
2: Isto são os trabalhadores, atenção.
1: Pois,
2: isto são os trabalhadores, não são os patrões.
1: Não sabem estas coisas. Veja bem, eu sou do tempo em que uma pequenina escola, imagine uma pequenina escola primária, do primeiro ciclo aqui da Gafanha, quer decidir que vai fazer um pequenino cortejo de carnaval. E que vai sair à porta da frente e vai dar a volta ao quarteirão. Imaginemos só isso. Lá avisa as entidades todas que têm que avisar para que haja segurança, para que esteja tudo controlado. O que é que tem que fazer antes? Veja bem. Tem que se reunir os professores. E tinham. Pronto, eu também dou esta margem, que eu já sou um bocado ultrapassado, mas pronto, tinha que fazer uma reunião formal, com uma ata escrita, aos tantos tal, reuniram-se os professores tal, para decidir de ir por... Foi decidido. Ficava em ata. Vinha um ministro a um sítio qualquer, reunia com 100 diretores de escola. Tem ata? Viu alguma? O ministro, o secretário de Estado, reunia com diretores regionais. Alguém viu uma ata? Podíamos também ter aprendido isso do hacker do.
2: Agora com a inteligência artificial deve ser mais fácil.
1: Lá o secretário do senhor hacker dizia sempre aquele mais simpático, coitado, até já, o nome, agora escapou-me. Que
2: Bernie,
1: dizia sempre.
2: O Bernie.
1: Exato, era. As notas têm que ser tomadas, apontamentos têm que ser escritos. Era sempre notes must be taken. Não. Todas as conversas que o ministro tinha
2: o Sir Humphrey, que depois era o gato. O gato de Number 10 chamava-se Sir Humphrey.
1: Claro. Enfim. Quer dizer, essas coisas deviam ser. Porque é do registro e do tratamento igual a níveis de competência diferentes que criamos a responsabilidade. Porque, quer dizer, se os que estão embaixo para decidir se se vai passar com uma vassoura num pátio tem que fazer uma ata, mas o ministro para dar instruções diretas a subordinados não tem que haver uma ata, pode sempre depois dizer: ah, o senhor percebeu mal, não foi bem isso que eu disse. Então, não é?
2: agora com a inteligência artificial já não há, já
1: está fica tudo registado.
3: E aproximamos-nos do fim do programa. Ora, António Pinho,
2: a minha música aqui, porque isto é um tom conciliador, mas não podia. Imaginem que nós tínhamos tido aqui um programa aceso. Aceso teve aqui um pequeno apagão, mas
1: ficou mal aceso.
2: Se fosse um programa aqui aceso e tal, como hoje era a minha vez de encerrar com a música, e pensei, bem, se aquilo correr mal, tenho aqui uma música conciliadora para ficarmos de acordo e tal. Eu esta semana, um dia destes, não sei quando é que foi exatamente, mas houve um diálogo absolutamente magnífico, não é? Quer dizer, agora falámos aqui no Yes Minister e antes, não é? No Prime Minister, que, ou antes não, depois, que de facto era o humor inglês, pá, não é? No seu expoente máximo, diria eu, não é? Ali, ao nível do Mr. Bean e tal, portanto, aquela gente engraçada. E nós temos hoje em dia, não é, as nossas, bem, de facto, na verdade, são todos nós, os velhos roqueiros, não é? Quer dizer, é de facto extraordinário. Nós vemos agora aquela gala do príncipe, que não é agora o rei, não é? O rei Carlos III, em que está o Rod Stewart, o Ron Wood, e aquela gente, não é, toda extraordinária, acima dos 80, em cima do palco e tal. E então, eu diria, o Rod Stewart deve ser de facto o estereótipo, não é, a par do Keith Richard e tal, não é, da estrela de rock and roll à moda antiga.
1: Exato.
2: Não é? Embora o Rod Stewart seja mais efusivo, não é? Com os seus brilhantes, com os seus sapatos e tal. E então esta situação de facto tem que se ter um estatuto muito, tem que se ter muita categoria, não é? Para ter aquele diálogo que o Rod Stewart teve com o rei de Inglaterra, não é? Quando não cumpre, enfim, acho que nas redes sociais correu, não é? Num cumprimento ali cordial e tal, não é? Com coisa, hello sir, may I say well done with American. You are superb, absolutely superb. Acho que isto é absolutamente delicioso, não é? You put that little rat bag in his place. Eu tive que ir procurar o rat bag, confesso que não conhecia a expressão, não é? Aquele rofia, o puto mal comportado, não é? E tal. Portanto, e o Carlos ri-se, não é? Sorri-se e disse qualquer coisa aqui. Quer dizer, zangado não ficou.
1: Pois não.
2: Zangado não ficou. E há outra imagem que se vê o Rod Stewart a falar com a rainha, a dizer: ou já dei os parabéns ao seu marido, ou tenho que lhe dar os parabéns. E acho que a rainha vem sempre a seguir, e portanto, já dei os parabéns ao seu marido e tal, pelo que ele disse e tal. Hello, sir. Quer dizer, só esta coisa. Portanto, eu li isto aqui no meu inglês, não é? Mas o Rod Stewart, não é, a dizer ao rei, que a felicitá-lo por ter posto o Trump, é que ele chama Little Rat Bag, não é? Aquele mal educado, refia, não é? Uma coisa deste género, no seu lugar. E de facto o Rod Stewart tem estatuto para dizer uma coisa destas. Alguém estava a dizer: ah, agora já não vai poder ir aos Estados Unidos e tal. E o Ron Wood ao lado, é? Velhinho ali e tal, a rir-se, tipo, olha, lá está este e tal, não é? Que é uma coisa de facto deliciosa.
1: Não é?
2: Ali uns, uns jovens de 83 anos, por aí, cada um, e não sei o quê. E, portanto, trago um tema do Rod Stewart, que eu gosto muito, mas se não gostasse, era notável, não é? Aqui o Handbags and Glad Breaks também é aquela coisa do. Aquela ideia da aparência e tal. Não sei o quê. Portanto, aqui fica o Rod Stewart, Sir, não é? Sir Rod Stewart.
3: É isso.
2: Que aqui
3: não
2: fica.
3: Sei se é por vos conhecer, mas sou palavra de honra que pensei que António Pinho ias escolher uma música de Rod Stewart há dois
2: muito
3: dias,
2: bem,
3: quando vi na publicação da rede social. E agora compra-se o desígnio, não é?
2: Já somos anos.
3: Muitos anos a virar francos. Não, mas surpreende sempre António Pinho. Agora pronto. E é assim que fechamos em grande, diria também.
2: Também não posso ir aos Estados Unidos, se calhar.
3: Pois é. Manuel Rocha Carneiro e António Pinho, obrigado mais uma vez.
2: Pode ser que esta parte não tenha aparecido na rádio.
3: Mas isto online e ad eterno.
2: Não, aquilo corte todo há bocado.
3: Pois. E já agora sobre o corte há bocado, agradecemos aos ouvintes que deram o alerta. E, portanto, pelo menos dois ou três ouvintes temos.
2: Ah, não,
1: a rádio é feita por quem está aqui.
3: Não percebi.
1: A rádio é feita por os que estão aqui, mas por quem ouve. Se ninguém lá estivesse a ouvir.
2: Aprendemos isso na escola, o emissor e o receptor.
1: Exato.
3: Pronto, voltamos então, não daqui a 15 dias, mas descobriremos aí uma nova data.
2: Muito bem, então, cá estaremos. Lá.

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0: 9. Bom dia, são 6 horas.
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0: Viva, este é o Jornal Regional na Terra Nova. O núcleo de Aveiro da Associação de Professores de Educação Física entende que há muito a fazer pela difusão da educação física a nível nacional. Os responsáveis desta estrutura, que celebra agora mais um aniversário, o 38º aniversário, defendem que a prática de atividade física, por exemplo, nos estabelecimentos prisionais, nas prisões, está muito aquém do que esperado inicialmente, começando pelos conteúdos lecionados nesta área. Em entrevista à Terra Nova, ao programa Segunda Parte, os responsáveis da associação abordaram, entre outros temas, também a promoção da atividade física no local de trabalho, mensagens que reforçam a necessidade de continuar a investir nesta área.
1: A prática da educação física dentro dos estabelecimentos profissionais está muito aquém daquilo que é desejado, a começar pelos conteúdos que são lecionados nessa prática. Temos que ver à baila, mas dentro da escola temos conversado sobre a atividade, a educação física no primeiro ciclo, implementar a educação física no primeiro ciclo espalhada por todo o país e por todas as escolas. Temos a possibilidade ainda de desenvolver a atividade física nos locais de trabalho, que praticamente é inexistente. Acho que há sempre, a gente pensar e debater, há sempre melhorias a fazer.
0: Um dos momentos da entrevista de Pedro Pinheiro, presidente da direção do Núcleo de Aveiro da Associação de Professores de Educação Física, momentos da entrevista à Terra Nova, ao programa Segunda Parte, disponível em terranova.pt. Aveiro celebra a festa Arte Nova de 10 a 14 de junho, já a partir desta quarta-feira. Mulheres, este é o tema internacional escolhido pela Rede Europeia Arte Nova como mote para a celebração do Dia Mundial da Arte. Aveiro tem um programa alusivo preparado que se prolongará até 14 de junho, pode ser conferido no site da Terra Nova. O presidente da Direção da Associação Cultural e Desportiva, Os Ilhavos, espera fazer de 2027 um ano de programação cultural e desportiva à altura da celebração do 50º aniversário da Associação. Mensagem que passou na celebração do 49º aniversário, cerimónia marcada, realizada, aliás, no passado domingo. Carlos Ferreira realça o encontro da comunidade bem espelhado na entrega dos lemes do ano, na cerimónia da entrega dos lemes do ano, mas também o reconhecimento aos atletas que representam a Associação. O dirigente admite que celebrar os 50 anos dos Ilhavos é um bom desafio, que deve ser preparado com tempo para garantir que em 2027 haverá momentos festivos durante todo o ano.
2: Agora, acabando os 49, já estamos a pensar nos 50 anos. E, portanto, aquilo que nós temos conversado, nada está assente, como é evidente, é que vamos tentar fazer muitas coisas ou coisas que a gente possamos fazer ao longo do ano, quer a nível de desporto, quer a nível cultural. Essa é uma ideia que nós temos e, portanto, vamos começar a trabalhar e a estudar esse programa dos 50 anos. Para mim é uma grande satisfação, porque já passei nos 25 anos e espero ter saúde para chegar aos 50 anos.
0: Carlos Ferreira, em entrevista à Terra Nova, ao programa Segunda Parte. A Albergaria Convida regressa com um novo formato. Em dois fins de semana, o certame de verão promete levar milhares de visitantes à albergaria, com atividades marcadas para a Quinta do Torreão, entre 26 de junho e 5 de julho, num novo formato que inclui mais concertos, sessões de sunset, atividade física, animação cultural, street food e a presença inovadora dos agentes económicos do concelho, além do já tradicional artesanato e das tasquinhas. A apresentação oficial do programa decorreu ontem à tarde no Salão Nobre dos Passos do Conselho. Calema, Sara Correia e Caretos, Kim Barreiros, Chute e Pontapés, Nininho Vaz Maia, Hybrid Theory, Linkin Park, o tributo a Linkin Park. Estes os nomes, cabeças de cartaz do evento. Já se encontra à venda o passe geral de acesso aos 10 dias do projeto Albergaria Convida, no valor de 10 euros, sendo o acesso gratuito para menores de 12 anos. Os bilhetes diários para os grandes concertos serão vendidos a partir da próxima semana, caso exista disponibilidade no recinto. A Câmara Municipal de Aveiro deu já início à distribuição de 1000 kits de compostagem doméstica a habitações que disponham de jardim ou de uma horta nas freguesias de Aradas, São Bernardo, na União de Freguesias da Glória e Vera Cruz. Este projeto dá cumprimento ao estabelecido no Regulamento Municipal de Resíduos Urbanos e Limpeza Pública e no Regime Geral de Gestão de Resíduos, no que respeita à obrigatoriedade de separação de biorresíduos na origem, através da compostagem doméstica ou da sua recolha em circuito próprio, evitando a sua mistura com os restantes resíduos urbanos. Detalhes deste projeto, desenvolvido no contexto da Câmara Municipal de Aveiro, disponíveis no site da Terra Nova. Medalhas aos trabalhadores e diplomas aos graduados em mais uma cerimónia do Dia da Universidade. É já no fim de semana, 12 e 13 de junho, serão dois dias que celebram o empenho e a dedicação dos membros da comunidade académica em Aveiro. No dia 12, a Universidade promove a tradicional cerimónia de entrega de medalhas aos trabalhadores e no dia seguinte, entrega de diplomas aos graduados e a distinção dos melhores finalistas com atribuição de prémios patrocinados por entidades parceiras. Ambas as cerimónias estão marcadas para a nave multiusos Caixoá na Universidade de Aveiro. Aveiro que reforça o quadro de pessoal na área da sustentabilidade e transição climática. Vai contratar-se assessoria especializada com o objetivo de prestar apoio direto ao Presidente da Câmara na coordenação e acompanhamento das políticas municipais nesta área. Uma área considerada estratégica, pretende a Câmara aumentar a capacidade técnica do município nas áreas da sustentabilidade territorial, com especial enfoque nas vertentes ambiental, energética, climática e da economia circular. A 18ª edição da Feira Nacional do Mirtilo está marcada para Severo do Voga entre 26 e 28 de junho e desta vez com entrada na Alta Cozinha, ao abrigo do conceito preparado pela Câmara para a Feira Nacional do Mirtilo. O certame assume uma componente de proximidade e valorização dos produtores locais, ao mesmo tempo que traz uma nova dinâmica gastronómica com a presença de chefes de referência. São o caso de Hélio Loureiro, António Loureiro, e Oscar Giadas, um cartaz musical também preparado para o efeito. A força da marca Capital do Mirtilo renova-se com este conceito. Será a 18ª edição da feira, no fim de semana, como disse, de 26 a 28 de junho, no Parque Urbano de Severo do Voga, no plano musical. Estão confirmadas as atuações das bandas Napa e Cais do Sodré Funk, além de um espetáculo exclusivo da icónica Lena d'Água, na versão dos promotores, preparado em parceria com artistas locais. Detalhe do programa no site da Terra Nova. A Associação Cultural e Recreativa Os Palheiros leva o Mundial à Praia da Costa Nova, assegura um ecrã para acompanhar os jogos da Seleção de Portugal em direto no Campeonato do Mundo, no relvado da Costa Nova. Esta ação pretende reunir a comunidade, associados, amigos e visitantes para apoiar a Seleção Nacional Portuguesa e viver em conjunto a emoção do Campeonato do Mundo. Os primeiros jogos serão o Portugal-Congo, marcado para 17 de junho às 6 da tarde, seguindo-se no dia 23 às 18 horas o jogo entre Portugal e o Uzbequistão e o confronto com a Colômbia, marcado para 28 de junho à meia-noite e meia. Jogos que podem ser vistos, como disse, num grande ecrã instalado no relvado da Costa Nova. O município de Ilhavo lança um programa de apoio à esterilização de animais de companhia. Esterilizar é amar e responsabilizar. É o projeto vencedor do orçamento participativo de Ilhavo, que disponibiliza uma verba global de 30 mil euros para apoiar a esterilização de cães e gatos pertencentes a residentes no concelho. Detalhe da notícia no site da Terra Nova.

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2: O Movimento Apostólico de Schoenstatt vai organizar mais uma edição do Arraial dos Santos Populares no dia 13 de junho, com refeições servidas das 12 às 22 horas, com animação musical e atividades lúdicas para crianças e adultos ao longo da tarde. A organização aguarda pela presença dos ouvintes da Rádio Terra Nova.
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0: Viva, este é o Jornal Regional na Terra Nova. O núcleo de Aveiro da Associação de Professores de Educação Física entende que há muito a fazer pela difusão da educação física a nível nacional. Os responsáveis desta estrutura, que celebra agora mais um aniversário, o 38º aniversário, defendem que a prática de atividade física, por exemplo, nos estabelecimentos prisionais, nas prisões, está muito aquém do que esperado inicialmente, começando pelos conteúdos lecionados nesta área. Em entrevista à Terra Nova, ao programa Segunda Parte, os responsáveis da associação abordaram, entre outros temas, também a promoção da atividade física no local de trabalho, mensagens que reforçam a necessidade de continuar a investir nesta área.
1: A prática da educação física dentro dos estabelecimentos profissionais está muito aquém daquilo que é desejado, a começar pelos conteúdos que são lecionados nessa prática. Temos que ver à baila, mas dentro da escola temos conversado sobre a educação física de primeiro ciclo, implementar a educação física no primeiro ciclo espalhada por todo o país e por todas as escolas. Temos a possibilidade ainda de desenvolver a atividade física nos locais de trabalho, que praticamente é inexistente. Acho que há sempre, a gente pensar e debater, há sempre melhorias a fazer.
0: Um dos momentos da entrevista de Pedro Pinheiro, presidente da direção do Núcleo de Aveiro da Associação de Professores de Educação Física, momentos da entrevista à Terra Nova, ao programa Segunda Parte, disponível em terranova.pt. Aveiro celebra a festa Arte Nova de 10 a 14 de junho, já a partir desta quarta-feira. Mulheres, este é o tema internacional escolhido pela Rede Europeia Arte Nova como mote para a celebração do Dia Mundial da Arte. Aveiro tem um programa alusivo preparado que se prolongará até 14 de junho, pode ser conferido no site da Terra Nova. O presidente da Direção da Associação Cultural e Desportiva, Os Ilhavos, espera fazer de 2027 um ano de programação cultural e desportiva à altura da celebração do 50º aniversário da Associação. Mensagem que passou na celebração do 49º aniversário, cerimónia marcada, realizada, aliás, no passado domingo. Carlos Ferreira realça o encontro da comunidade bem espelhado na entrega dos lemes do ano, na cerimónia da entrega dos lemes do ano, mas também o reconhecimento aos atletas que representam a Associação. O dirigente admite que celebrar os 50 anos dos Ilhavos é um bom desafio, que deve ser preparado com tempo para garantir que em 2027 haverá momentos festivos durante todo o ano.
2: Agora, acabando os 49, já estamos a pensar nos 50 anos. E, portanto, aquilo que nós temos conversado, nada está assente, como é evidente, é que vamos tentar fazer muitas coisas, ou coisas que a gente possamos fazer ao longo do ano, quer a nível de desporto, quer a nível cultural. Essa é uma ideia que nós temos e, portanto, vamos começar a trabalhar e a estudar esse programa dos 50 anos. Para mim é uma grande satisfação, porque já passei nos 25 anos e espero ter saúde para chegar aos 50 anos.
0: Carlos Ferreira, em entrevista à Terra Nova, ao programa Segunda Parte. A Albergaria Convida regressa com um novo formato. Em dois fins de semana, o certame de verão promete levar milhares de visitantes à albergaria, com atividades marcadas para a Quinta do Torreão, entre 26 de junho e 5 de julho, num novo formato que inclui mais concertos, sessões de sunset, atividade física, animação cultural, street food e a presença inovadora dos agentes económicos do concelho, além do já tradicional artesanato e das tasquinhas. A apresentação oficial do programa decorreu ontem à tarde, no Salão Nobre dos Passos do Conselho. Calema, Sara Correia e Caretos, Kim Barreiros, Chutes e Pontapés, Nininho Vaz Maia, Hybrid Theory, Linkin Park, o tributo a Linkin Park, estes os nomes, cabeças de cartaz do evento. Já se encontra à venda o passe geral de acesso aos 10 dias do projeto Albergaria Convida, no valor de 10 euros, sendo o acesso gratuito para menores de 12 anos. Os bilhetes diários para os grandes concertos serão vendidos a partir da próxima semana, caso exista disponibilidade no recinto. A Câmara Municipal de Aveiro deu já início à distribuição de 1000 kits de compostagem doméstica a habitações que disponham de jardim ou de uma horta nas freguesias de Aradas, São Bernardo, na União de Freguesias da Glória e Vera Cruz. Este projeto dá cumprimento ao estabelecido no Regulamento Municipal de Resíduos Urbanos e Limpeza Pública e no Regime Geral de Gestão de Resíduos, no que respeita à obrigatoriedade de separação de biorresíduos na origem, através da compostagem doméstica ou da sua recolha em circuito próprio, evitando a sua mistura com os restantes resíduos urbanos. Detalhes deste projeto, desenvolvido no contexto da Câmara Municipal de Aveiro, disponíveis no site da Terra Nova. Medalhas aos trabalhadores e diplomas aos graduados em mais uma cerimónia do Dia da Universidade. É já no fim de semana, 12 e 13 de junho. Serão dois dias que celebram o empenho e a dedicação dos membros da comunidade académica em Aveiro. No dia 12, a Universidade promove a tradicional cerimónia de entrega de medalhas aos trabalhadores e no dia seguinte, entrega de diplomas aos graduados e a distinção dos melhores finalistas com atribuição de prémios patrocinados por entidades parceiras. Ambas as cerimónias estão marcadas para a nave multiusos Caixoá na Universidade de Aveiro. Aveiro que reforça o quadro de pessoal na área da sustentabilidade e transição climática. Vai contratar-se assessoria especializada com o objetivo de prestar apoio direto ao Presidente da Câmara na coordenação e acompanhamento das políticas municipais nesta área. Uma área considerada estratégica, pretende a Câmara aumentar a capacidade técnica do município nas áreas da sustentabilidade territorial, com especial enfoque nas vertentes ambiental, energética, climática e da economia circular. A 18ª edição da Feira Nacional do Mirtilo está marcada para Sever do Voga entre 26 e 28 de junho e desta vez com entrada na Alta Cozinha, ao abrigo do conceito preparado pela Câmara para a Feira Nacional do Mirtilo. O certame assume uma componente de proximidade e valorização dos produtores locais, ao mesmo tempo que traz uma nova dinâmica gastronómica com a presença de chefes de referência. São o caso de Hélio Loureiro, António Loureiro, e Oscar Giadas, um cartaz musical também preparado para o efeito. A força da marca Capital do Mirtilo renova-se com este conceito. Será a 18ª edição da feira, no fim de semana, como disse, de 26 a 28 de junho, no Parque Urbano de Sever do Voga, no plano musical. Estão confirmadas as atuações das bandas Napa e Cais do Sodré Funk, além de um espetáculo exclusivo da icónica Lena d'Água, na versão dos promotores, preparado em parceria com artistas locais. Detalhe do programa no site da Terra Nova. A Associação Cultural e Recreativa Os Palheiros leva o Mundial à Praia da Costa Nova, assegura um ecrã para acompanhar os jogos da Seleção de Portugal em direto no Campeonato do Mundo, no relvado da Costa Nova. Esta ação pretende reunir a comunidade, associados, amigos e visitantes para apoiar a Seleção Nacional Portuguesa e viver em conjunto a emoção do Campeonato do Mundo. Os primeiros jogos serão o Portugal-Congo, marcado para 17 de junho, às 6 da tarde, seguindo-se no dia 23, às 18 horas, o jogo entre Portugal e o Uzbequistão e o confronto com a Colômbia, marcado para 28 de junho, à meia-noite e meia. Jogos que podem ser vistos, como disse, num grande ecrã instalado no relvado da Costa Nova. O município de Ilhavo lança um programa de apoio à esterilização de animais de companhia. Esterilizar é amar e responsabilizar. É o projeto vencedor do orçamento participativo de Ilhavo, que disponibiliza uma verba global de 30 mil euros para apoiar a esterilização de cães e gatos pertencentes a residentes no concelho. Detalhe da notícia no site da Terra Nova.

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2: Bom dia com a Terra Nova, são agora 9 horas.

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4: 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Terra Nova, bom dia, são 9:30.

0: Olá, Viva. Este é o Jornal Regional na Terra Nova. O núcleo de Aveiro da Associação de Professores de Educação Física entende que há muito a fazer pela difusão da educação física a nível nacional. Os responsáveis desta estrutura, que celebra agora mais um aniversário, o 38º aniversário, defendem que a prática de atividade física, por exemplo, nos estabelecimentos prisionais, nas prisões, está muito aquém do que esperado inicialmente, começando pelos conteúdos lecionados nesta área. Em entrevista à Terra Nova, ao programa Segunda Parte, os responsáveis da associação abordaram, entre outros temas, também a promoção da atividade física no local de trabalho, mensagens que reforçam a necessidade de continuar a investir nesta área.
1: A prática da educação física dentro dos estabelecimentos profissionais está muito aquém daquilo que é desejado, a começar pelos conteúdos que são lecionados nessa prática. Tem alguns que vão à baila, mas dentro da escola temos conversado sobre a educação física no primeiro ciclo, implementar a educação física no primeiro ciclo espalhada por todo o país e por todas as escolas. Temos a possibilidade ainda de desenvolver a atividade física nos locais de trabalho, que praticamente é inexistente. Acho que há sempre, a gente pensar e debater, há sempre melhorias a fazer.
0: Um dos momentos da entrevista de Pedro Pinheiro, presidente da direção do Núcleo de Aveiro da Associação de Professores de Educação Física, momentos da entrevista à Terra Nova, ao programa Segunda Parte, disponível em terranova.pt. Aveiro celebra a festa Arte Nova de 10 a 14 de junho, já a partir desta quarta-feira. Mulheres, este é o tema internacional escolhido pela Rede Europeia Arte Nova como mote para a celebração do Dia Mundial da Arte. Aveiro tem um programa alusivo preparado que se prolongará até 14 de junho, pode ser conferido no site da Terra Nova. O presidente da Direção da Associação Cultural e Desportiva, Os Ilhavos, espera fazer de 2027 um ano de programação cultural e desportiva à altura da celebração do 50º aniversário da Associação. Mensagem que passou na celebração do 49º aniversário, cerimónia marcada, realizada, aliás, no passado domingo. Carlos Ferreira realça o encontro da comunidade bem espelhado na entrega dos lemes do ano, na cerimónia da entrega dos lemes do ano, mas também o reconhecimento aos atletas que representam a Associação. O dirigente admite que celebrar os 50 anos dos Ilhavos é um bom desafio, que deve ser preparado com tempo para garantir que em 2027 haverá momentos festivos durante todo o ano.
2: Agora, acabando os 49, já estamos a pensar nos 50 anos. E, portanto, aquilo que nós temos conversado, nada está assente, como é evidente, é que vamos tentar fazer muitas coisas, ou coisas que a gente possamos fazer ao longo do ano, quer a nível de desporto, quer a nível cultural. Essa é uma ideia que nós temos e, portanto, vamos começar a trabalhar e a estudar esse programa dos 50 anos. Para mim é uma grande satisfação, porque já passei nos 25 anos e espero ter saúde para chegar aos 50 anos.
0: Carlos Ferreira, em entrevista à Terra Nova, ao programa Segunda Parte. A Albergaria Convida regressa com um novo formato em dois fins de semana. O certame de verão promete levar milhares de visitantes à albergaria, com atividades marcadas para a Quinta do Torreão, entre 26 de junho e 5 de julho, num novo formato que inclui mais concertos, sessões de sunset, atividade física, animação cultural, street food e a presença inovadora dos agentes económicos do concelho, além do já tradicional artesanato e das tasquinhas. A apresentação oficial do programa decorreu ontem à tarde, no Salão Nobre dos Passos do Concelho. Calema, Sara Correia e Caretos, Kim Barreiros, Chutes e Pontapés, Nininho Vaz Maia, Hybrid Theory, Linkin Park, o tributo a Linkin Park. Estes os nomes, cabeças de cartaz do evento. Já se encontra à venda o passe geral de acesso aos 10 dias do projeto Albergaria Convida, no valor de 10 euros, sendo o acesso gratuito para menores de 12 anos. Os bilhetes diários para os grandes concertos serão vendidos a partir da próxima semana, caso exista disponibilidade no recinto. A Câmara Municipal de Aveiro deu já início à distribuição de 1000 kits de compostagem doméstica a habitações que disponham de jardim ou de uma horta nas freguesias de Aradas, São Bernardo, na União de Freguesias da Glória e Vera Cruz. Este projeto dá cumprimento ao estabelecido no Regulamento Municipal de Resíduos Urbanos e Limpeza Pública e no Regime Geral de Gestão de Resíduos, no que respeita à obrigatoriedade de separação de biorresíduos na origem, através da compostagem doméstica ou da sua recolha em circuito próprio, evitando a sua mistura com os restantes resíduos urbanos. Detalhes deste projeto, desenvolvido no contexto da Câmara Municipal de Aveiro, disponíveis no site da Terra Nova. Medalhas aos trabalhadores e diplomas aos graduados em mais uma cerimónia do Dia da Universidade. É já no fim de semana, 12 e 13 de junho, serão dois dias que celebram o empenho e a dedicação dos membros da comunidade académica em Aveiro. No dia 12, a Universidade promove a tradicional cerimónia de entrega de medalhas aos trabalhadores e no dia seguinte, entrega de diplomas aos graduados e a distinção dos melhores finalistas com a atribuição de prémios patrocinados por entidades parceiras. Ambas as cerimónias estão marcadas para a nave multiusos Caixoá na Universidade de Aveiro. Aveiro que reforça o quadro de pessoal na área da sustentabilidade e transição climática. Vai contratar-se assessoria especializada com o objetivo de prestar apoio direto ao Presidente da Câmara na coordenação e acompanhamento das políticas municipais nesta área. Uma área considerada estratégica, pretende a Câmara aumentar a capacidade técnica do município nas áreas da sustentabilidade territorial, com especial enfoque nas vertentes ambiental, energética, climática e da economia circular. A 18ª edição da Feira Nacional do Mirtilo está marcada para Severo do Voga entre 26 e 28 de junho e desta vez com entrada na Alta Cozinha, ao abrigo do conceito preparado pela Câmara para a Feira Nacional do Mirtilo. O certame assume uma componente de proximidade e valorização dos produtores locais, ao mesmo tempo que traz uma nova dinâmica gastronómica com a presença de chefes de referência. São o caso de Hélio Loureiro, António Loureiro, e Oscar Giadas, um cartaz musical também preparado para o efeito. A força da marca Capital do Mirtilo renova-se com este conceito. Será a 18ª edição da feira, no fim de semana, como disse, de 26 a 28 de junho, no Parque Urbano de Severo do Voga, no plano musical. Estão confirmadas as atuações das bandas Napa e Cais do Sodré Funk, além de um espetáculo exclusivo da icónica Lena d'Água, na versão dos promotores, preparado em parceria com artistas locais. Detalhe do programa no site da Terra Nova. A Associação Cultural e Recreativa Os Palheiros leva o Mundial à Praia da Costa Nova, assegura um ecrã para acompanhar os jogos da Seleção de Portugal em direto no Campeonato do Mundo, no relvado da Costa Nova. Esta ação pretende reunir a comunidade, associados, amigos e visitantes para apoiar a Seleção Nacional Portuguesa e viver em conjunto a emoção do Campeonato do Mundo. Os primeiros jogos serão o Portugal-Congo, marcado para 17 de junho, às 6 da tarde, seguindo-se no dia 23, às 18 horas, o jogo entre Portugal e o Uzbequistão e o confronto com a Colômbia, marcado para 28 de junho, à meia-noite e meia. Jogos que podem ser vistos, como disse, num grande ecrã instalado no relvado da Costa Nova. O município de Ilhavo lança um programa de apoio à esterilização de animais de companhia. Esterilizar é amar e responsabilizar. É o projeto vencedor do orçamento participativo de Ilhavo, que disponibiliza uma verba global de 30 mil euros para apoiar a esterilização de cães e gatos pertencentes a residentes no concelho. Detalhe da notícia no site da Terra Nova.

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0: viva. Este é o Jornal Regional na Terra Nova. O núcleo de Aveiro, da Associação de Professores de Educação Física, entende que há muito a fazer pela difusão da educação física a nível nacional. Os responsáveis desta estrutura, que celebra agora mais um aniversário, o 38º aniversário, defendem que a prática de atividade física, por exemplo, nos estabelecimentos prisionais, nas prisões, está muito aquém do que esperado inicialmente, começando pelos conteúdos lecionados nesta área. Em entrevista à Terra Nova, ao programa Segunda Parte, os responsáveis da associação abordaram, entre outros temas, também a promoção da atividade física no local de trabalho, mensagens que reforçam a necessidade de continuar a investir nesta área.
1: A prática da educação física dentro dos estabelecimentos profissionais está muito aquém daquilo que é desejado, a começar pelos conteúdos que são lecionados nessa prática. Tem conteúdos que vêm à baila, mas dentro da escola temos conversado sobre a atividade, a educação física no primeiro ciclo, implementar a educação física no primeiro ciclo espalhada por todo o país e por todas as escolas. Temos a possibilidade ainda de desenvolver a atividade física nos locais de trabalho, que praticamente é inexistente. Acho que há sempre, a gente pensar e debater, há sempre melhorias a fazer.
0: Um dos momentos da entrevista de Pedro Pinheiro, presidente da direção do Núcleo de Aveiro da Associação de Professores de Educação Física, momentos da entrevista à Terra Nova, ao programa Segunda Parte, disponível em terranova.pt. Aveiro celebra a festa Arte Nova de 10 a 14 de junho, já a partir desta quarta-feira. Mulheres, este é o tema internacional escolhido pela Rede Europeia Arte Nova como mote para a celebração do Dia Mundial da Arte. Aveiro tem um programa alusivo preparado que se prolongará até 14 de junho. Pode ser conferido no site da Terra Nova. O presidente da Direção da Associação Cultural e Desportiva, Os Ilhavos, espera fazer de 2027 um ano de programação cultural e desportiva à altura da celebração do 50º aniversário da Associação. Mensagem que passou na celebração do 49º aniversário, cerimónia marcada, realizada, aliás, no passado domingo. Carlos Ferreira realça o encontro da comunidade bem espelhado na entrega dos lemes do ano, na cerimónia da entrega dos lemes do ano, mas também o reconhecimento aos atletas que representam a Associação. O dirigente admite que celebrar os 50 anos dos Ilhavos é um bom desafio, que deve ser preparado com tempo para garantir que em 2027 haverá momentos festivos durante todo o ano.
2: Agora, acabando os 49, já estamos a pensar nos 50 anos. E, portanto, aquilo que nós temos conversado, nada está assente, como é evidente, é que vamos tentar fazer muitas coisas, ou coisas que a gente possamos fazer ao longo do ano, quer a nível de desporto, quer a nível cultural. Essa é uma ideia que nós temos e, portanto, vamos começar a trabalhar e a estudar esse programa dos 50 anos. Para mim é uma grande satisfação, porque já passei nos 25 anos e espero ter saúde para chegar aos 50 anos.
0: Carlos Ferreira, em entrevista à Terra Nova, ao programa Segunda Parte. A Albergaria Convida regressa com um novo formato em dois fins de semana. O certame de verão promete levar milhares de visitantes à albergaria, com atividades marcadas para a Quinta do Torreão entre 26 de junho e 5 de julho, num novo formato que inclui mais concertos, sessões de sunset, atividade física, animação cultural, street food e a presença inovadora dos agentes económicos do concelho, além do já tradicional artesanato e das tasquinhas. A apresentação oficial do programa decorreu ontem à tarde no Salão Nobre dos Passos do Conselho. Calema, Sara Correia e Caretos, Kim Barreiros, Chute e Pontapés, Nininho Vaz Maia, Hybrid Theory, Linkin Park, o tributo a Linkin Park. Estes os nomes, cabeças de cartaz do evento. Já se encontra à venda o passe geral de acesso aos 10 dias do projeto Albergaria Convida, no valor de 10 euros, sendo o acesso gratuito para menores de 12 anos. Os bilhetes diários para os grandes concertos serão vendidos a partir da próxima semana, caso exista disponibilidade no recinto. A Câmara Municipal de Aveiro deu já início à distribuição de 1000 kits de compostagem doméstica a habitações que disponham de jardim ou de uma horta nas freguesias de Aradas, São Bernardo, na União de Freguesias da Glória e Vera Cruz. Este projeto dá cumprimento ao estabelecido no Regulamento Municipal de Resíduos Urbanos e Limpeza Pública e no Regime Geral de Gestão de Resíduos, no que respeita à obrigatoriedade de separação de biorresíduos na origem, através da compostagem doméstica ou da sua recolha em circuito próprio, evitando a sua mistura com os restantes resíduos urbanos. Detalhes deste projeto, desenvolvido no contexto da Câmara Municipal de Aveiro, disponíveis no site da Terra Nova. Medalhas aos trabalhadores e diplomas aos graduados em mais uma cerimónia do Dia da Universidade. É já no fim de semana, 12 e 13 de junho, serão dois dias que celebram o empenho e a dedicação dos membros da comunidade académica em Aveiro. No dia 12, a Universidade promove a tradicional cerimónia de entrega de medalhas aos trabalhadores e no dia seguinte, entrega de diplomas aos graduados e a distinção dos melhores finalistas com atribuição de prémios patrocinados por entidades parceiras. Ambas as cerimónias estão marcadas para a nave multiusos CAIXOA na Universidade de Aveiro. Aveiro que reforça o quadro de pessoal na área da sustentabilidade e transição climática. Vai contratar-se assessoria especializada com o objetivo de prestar apoio direto ao Presidente da Câmara na coordenação e acompanhamento das políticas municipais nesta área. Uma área considerada estratégica, pretende a Câmara aumentar a capacidade técnica do município nas áreas da sustentabilidade territorial, com especial enfoque nas vertentes ambiental, energética, climática e da economia circular. A 18ª edição da Feira Nacional do Mirtilo está marcada para Severo do Voga entre 26 e 28 de junho e desta vez com entrada na Alta Cozinha, ao abrigo do conceito preparado pela Câmara para a Feira Nacional do Mirtilo. O certame assume uma componente de proximidade e valorização dos produtores locais, ao mesmo tempo que traz uma nova dinâmica gastronómica com a presença de chefes de referência. São o caso de Hélio Loureiro, António Loureiro, e Oscar Giadas, um cartaz musical também preparado para o efeito. A força da marca Capital do Mirtilo renova-se com este conceito. Será a 18ª edição da feira, no fim de semana, como disse, de 26 a 28 de junho, no Parque Urbano de Severo do Voga, no plano musical. Estão confirmadas as atuações das bandas Napa e Cais do Sodré Funk, além de um espetáculo exclusivo da icónica Lena d'Água, na versão dos promotores, preparado em parceria com artistas locais. Detalhe do programa no site da Terra Nova. A Associação Cultural e Recreativa Os Palheiros leva o Mundial à Praia da Costa Nova, assegura um ecrã para acompanhar os jogos da Seleção de Portugal em direto no Campeonato do Mundo, no relvado da Costa Nova. Esta ação pretende reunir a comunidade, associados, amigos e visitantes para apoiar a Seleção Nacional Portuguesa e viver em conjunto a emoção do Campeonato do Mundo. Os primeiros jogos serão o Portugal-Congo, marcado para 17 de junho, às 6 da tarde, seguindo-se no dia 23, às 18 horas, o jogo entre Portugal e o Uzbequistão e o confronto com a Colômbia, marcado para 28 de junho, à meia-noite e meia. Jogos que podem ser vistos, como disse, num grande ecrã instalado no relvado da Costa Nova. O município de Ilha lança um programa de apoio à esterilização de animais de companhia. Esterilizar é amar e responsabilizar. É o projeto vencedor do orçamento participativo de Ilhavo, que disponibiliza uma verba global de 30 mil euros para apoiar a esterilização de cães e gatos pertencentes a residentes no concelho. Detalhe da notícia no site da Terra Nova.

0: Todos vocês acreditaram.
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2: O Movimento Apostólico de Schoenstatt vai organizar mais uma edição do Arraial dos Santos Populares no dia 13 de junho, com refeições servidas das 12 às 22 horas, com animação musical e atividades lúdicas para crianças e adultos ao longo da tarde. A organização aguarda pela presença dos ouvintes da Rádio Terra Nova.
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São 11:30. 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

0: programa da Biblioteca Municipal de Ilhavo.
1: Para quem?
0: Para todos que adoram histórias.
1: E esta história dá para ouvir outra vez?
0: Claro! Basta descarregar o podcast nos sites da Biblioteca e da Rádio Terra Nova. E também é possível requisitar esta e outras histórias, visitando a Biblioteca Municipal de Ilhavo. Não é fantástico?
1: Sim!
0: Ficamos à espera dessa visita. História Atrapalhada é uma história escrita pelos alunos do 4º ano da Escola Básica do Farol da Barra, sob a orientação da professora Mónica Silva, do Agrupamento de Escolas da Gafanha da Nazaré, do ano letivo 2025-2026. Nas vozes dos alunos Beatriz Gonçalves, Duarte Vilarinho, Tomás Sá e Valentina Maia.
2: História Atrapalhada. Era uma vez uma história um pouco confusa, de tanto baralhada e atrapalhada que estava. Há muitos anos, na cidade de Aveiro, existia uma pequena aldeia que tinha uma capela com um sino bem no cimo da torre. Perto da aldeia existia uma floresta que tinha árvores muito altas, e nos seus ramos existiam ninhos habitados por famílias de aves. Vivia lá um corvo de penas pretas, bem escuras, e que era muito generoso. Nos buracos dos troncos de algumas árvores habitava um rato e uma cigarra. No meio da floresta havia um charco, de onde se ouviam os sons de um pequeno sapo verde, com uns grandes olhos e umas pintas pretas na pele nua. Numa toca, escavada numa encosta, vivia uma lebre cinzenta. Um dia, pela manhã, na aldeia, o sino da torre da igreja começou a tocar de modo desenfreado. Os moradores rapidamente se juntaram em frente à igreja.
3: A lebre, como vivia ali perto, ao ouvir tanto barulho, aproximou-se para saber do que se tratava. E ficou como todos os habitantes, com muito medo. Ao saber que se aproximava da aldeia um barco que transportava um leão, a lebre desatou a correr em direção à floresta para contar tudo aos animais que lá viviam. Ao ouvirem o que estava prestes a acontecer, tomaram uma decisão. Alguém teria de ir falar com o leão para lhe pedir que não fizesse mal a ninguém. Foi a cigarra que se ofereceu para o fazer e o sapo disse que ia com ela. O rato foi informar os habitantes da aldeia. Estes ficaram muito agradecidos e prometeram que, caso viessem a precisar de ajuda, eles iriam ajudar. No dia em que o barco atracou, o sino tocou, a cigarra voou, o sapo saltou e os habitantes esconderam-se.
4: Logo que o leão pisou a areia, algo estranho surgiu aos olhos da cigarra e do sapo. Um rato vinha sentado nas suas costas. A cigarra disse-lhes que eram bem-vindos àquela aldeia e que esperava que todos dessem bem. O leão vinha cheio de fome e disse que os ia comer. A cigarra disse logo que estava muito magrinha e suja e iria fazer mal ao seu estômago. O leão olhou para o sapo e este disse que era muito viscoso e queria ter dificuldade em engoli-lo. Além disso, as suas pintinhas pretas tinham veneno e o mais certo era o leão morrer. Ele resolveu dar uma oportunidade aos animais, não os comendo. Após esta conversa, os quatro foram para a floresta. A cigarra e o sapo iam cheios de medo, sem saber como iria correr. Quando lá chegaram, quem saiu da sua toca foi o rato curioso. Qual não foi o seu espanto quando viu um amigo rato de longa data? Abraçaram-se muito contentes e conversaram relembrando os velhos tempos.
3: O leão estava calmo, mas disse que tinha muita fome e precisava de comer. O corvo, ao ouvir a conversa, apareceu lá no alto e disse que não se importava de ser comido. Mas como tinha as penas muito salgadas, podia fazer mal à tensão arterial do leão. A lebre aproximou-se e disse que se fosse comida, o estômago do leão ia sofrer, pois ela tinha um pelo muito ácido. Quando esta conversa terminou, os dois ratos tiveram uma ideia. Para garantir que nada de mal aconteceria, iriam à vila conversar com as pessoas e pedir comida para o leão. Foram à aldeia conversar com os habitantes e todos contribuíram com alimentos. Tudo correu de forma perfeita. O leão conseguiu o alimento e todos ficaram tranquilos. Desta forma, descobriram que é possível viver em harmonia e ultrapassar as dificuldades quando há ajuda e união entre todos.
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0: Olá, viva! Este é o Jornal Regional na Terra Nova. O núcleo de Aveiro da Associação de Professores de Educação Física entende que há muito a fazer pela difusão da educação física a nível nacional. Os responsáveis desta estrutura, que celebra agora mais um aniversário, o 38º aniversário, defendem que a prática de atividade física, por exemplo, nos estabelecimentos prisionais, nas prisões, está muito aquém do que esperado inicialmente, começando pelos conteúdos lecionados nesta área. Em entrevista à Terra Nova, ao programa Segunda Parte, os responsáveis da associação abordaram, entre outros temas, também a promoção da atividade física no local de trabalho, mensagens que reforçam a necessidade de continuar a investir nesta área.
1: A prática da educação física dentro dos estabelecimentos profissionais está muito aquém daquilo que é desejado, a começar pelos conteúdos que são lecionados nessa prática. Temos que ver à baila, mas dentro da escola temos conversado sobre a educação física do primeiro ciclo, implementar a educação física do primeiro ciclo espalhada por todo o país e por todas as escolas. Temos a possibilidade ainda de desenvolver a atividade física nos locais de trabalho, que praticamente é inexistente. Acho que há sempre, a gente pensar e debater, há sempre melhorias a fazer.
0: Um dos momentos da entrevista de Pedro Pinheiro, presidente da direção do Núcleo de Aveiro da Associação de Professores de Educação Física, momentos da entrevista à Terra Nova, ao programa Segunda Parte, disponível em terranova.pt. Aveiro celebra a festa Arte Nova, de 10 a 14 de junho, já a partir desta quarta-feira. Mulheres, este é o tema internacional escolhido pela Rede Europeia Arte Nova, como mote para a celebração do Dia Mundial da Arte. Aveiro tem um programa alusivo preparado que se prolongará até 14 de junho. Pode ser conferido no site da Terra Nova. O presidente da Direção da Associação Cultural e Desportiva, Os Ilhavos, espera fazer de 2027 um ano de programação cultural e desportiva à altura da celebração do 50º aniversário da Associação. Mensagem que passou na celebração do 49º aniversário, cerimónia marcada, realizada, aliás, no passado domingo. Carlos Ferreira realça o encontro da comunidade bem espelhado na entrega dos lemes do ano, na cerimónia da entrega dos lemes do ano, mas também o reconhecimento aos atletas que representam a Associação. O dirigente admite que celebrar os 50 anos dos Ilhavos é um bom desafio, que deve ser preparado com tempo para garantir que em 2027 haverá momentos festivos durante todo o ano.
2: Agora, acabando os 49, já estamos a pensar nos 50 anos. E, portanto, aquilo que nós temos conversado, nada está assente, como é evidente, é que vamos tentar fazer muitas coisas, ou coisas que a gente possamos fazer ao longo do ano, quer a nível de desporto, quer a nível cultural. Essa é uma ideia que nós temos e, portanto, vamos começar a trabalhar e a estudar esse programa dos 50 anos. Para mim é uma grande satisfação, porque já passei nos 25 anos e espero ter saúde para chegar aos 50 anos.
0: Carlos Ferreira, em entrevista à Terra Nova, ao programa Segunda Parte. A Albergaria Convida regressa com um novo formato. Em dois fins de semana, o certame de verão promete levar milhares de visitantes à albergaria, com atividades marcadas para a Quinta do Torreão, entre 26 de junho e 5 de julho, num novo formato que inclui mais concertos, sessões de sunset, atividade física, animação cultural, street food e a presença inovadora dos agentes económicos do concelho, além do já tradicional artesanato e das tasquinhas. A apresentação oficial do programa decorreu ontem à tarde, no Salão Nobre dos Passos do Conselho. Calema, Sara Correia e Caretos, Kim Barreiros, Chute e Pontapés, Nininho Vaz Maia, Hybrid Theory, Linkin Park, o tributo a Linkin Park. Estes os nomes, cabeças de cartaz do evento. Já se encontra à venda o passe geral de acesso aos 10 dias do projeto Albergaria Convida, no valor de 10 euros, sendo o acesso gratuito para menores de 12 anos. Os bilhetes diários para os grandes concertos serão vendidos a partir da próxima semana, caso exista disponibilidade no recinto. A Câmara Municipal de Aveiro deu já início à distribuição de 1000 kits de compostagem doméstica a habitações que disponham de jardim ou de uma horta nas freguesias de Aradas, São Bernardo, na União de Freguesias da Glória e Vera Cruz. Este projeto dá cumprimento ao estabelecido no Regulamento Municipal de Resíduos Urbanos e Limpeza Pública e no Regime Geral de Gestão de Resíduos, no que respeita à obrigatoriedade de separação de biorresíduos na origem, através da compostagem doméstica ou da sua recolha em circuito próprio, evitando a sua mistura com os restantes resíduos urbanos. Detalhes deste projeto, desenvolvido no contexto da Câmara Municipal de Aveiro, disponíveis no site da Terra Nova. Medalhas aos trabalhadores e diplomas aos graduados em mais uma cerimónia do Dia da Universidade. É já no fim de semana, 12 e 13 de junho. Serão dois dias que celebram o empenho e a dedicação dos membros da comunidade académica em Aveiro. No dia 12, a Universidade promove a tradicional cerimónia de entrega de medalhas aos trabalhadores e no dia seguinte, entrega de diplomas aos graduados e a distinção dos melhores finalistas com a atribuição de prémios patrocinados por entidades parceiras. Ambas as cerimónias estão marcadas para a nave multiusos Caixoá na Universidade de Aveiro. Aveiro que reforça o quadro de pessoal na área da sustentabilidade e transição climática. Vai contratar-se assessoria especializada com o objetivo de prestar apoio direto ao Presidente da Câmara na coordenação e acompanhamento das políticas municipais nesta área. Uma área considerada estratégica, pretende a Câmara aumentar a capacidade técnica do município nas áreas da sustentabilidade territorial, com especial enfoque nas vertentes ambiental, energética, climática e da economia circular. A 18ª edição da Feira Nacional do Mirtilo está marcada para Severo do Voga entre 26 e 28 de junho e desta vez com entrada na Alta Cozinha, ao abrigo do conceito preparado pela Câmara para a Feira Nacional do Mirtilo. O certame assume uma componente de proximidade e valorização dos produtores locais, ao mesmo tempo que traz uma nova dinâmica gastronómica com a presença de chefes de referência. São o caso de Hélio Loureiro, António Loureiro, e Oscar Giadas, um cartaz musical também preparado para o efeito. A força da marca Capital do Mirtilo renova-se com este conceito. Será a 18ª edição da feira, no fim de semana, como disse, de 26 a 28 de junho, no Parque Urbano de Severo do Voga, no plano musical. Estão confirmadas as atuações das bandas Napa e Cais do Sodré Funk, além de um espetáculo exclusivo da icónica Lena d'Água, na versão dos promotores, preparado em parceria com artistas locais. Detalhe do programa no site da Terra Nova. A Associação Cultural e Recreativa Os Palheiros leva o Mundial à Praia da Costa Nova, assegura um ecrã para acompanhar os jogos da Seleção de Portugal em direto no Campeonato do Mundo, no relvado da Costa Nova. Esta ação pretende reunir a comunidade, associados, amigos e visitantes para apoiar a Seleção Nacional Portuguesa e viver em conjunto a emoção do Campeonato do Mundo. Os primeiros jogos serão o Portugal-Congo, marcado para 17 de junho, às 6 da tarde, seguindo-se no dia 23, às 18 horas, o jogo entre Portugal e o Uzbequistão e o confronto com a Colômbia, marcado para 28 de junho, à meia-noite e meia. Jogos que podem ser vistos, como disse, num grande ecrã instalado no relvado da Costa Nova. O município de Ilhavo lança um programa de apoio à esterilização de animais de companhia. Esterilizar é amar e responsabilizar. É o projeto vencedor do orçamento participativo de Ilhavo, que disponibiliza uma verba global de 30 mil euros para apoiar a esterilização de cães e gatos pertencentes a residentes no concelho. Detalhe da notícia no site da Terra Nova.

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3: 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A organização aguarda pela presença dos ouvintes da Rádio Terra Nova.
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Bem-vindos a mais uma edição de Informação Dia de Portugal, de Camões e das comunidades portuguesas. Medalhas aos trabalhadores, diplomas aos graduados em mais uma cerimónia do Dia da Universidade. É já no final desta semana, sexta e sábado. São dois dias que celebram o empenho e dedicação dos membros da comunidade académica. Na sexta-feira, dia 12, a Universidade entrega medalhas aos trabalhadores. No dia seguinte, sábado, entrega diplomas aos graduados e distingue os melhores finalistas com atribuição de prémios patrocinados por entidades parceiras. As cerimónias vão ter lugar na nave multiusos Caixa UA, na sexta, a partir das 11 da manhã. Quanto à cerimónia de sábado, vai distinguir 238 diplomados e 50 estudantes premiados. A recepção vai começar às 9:30 da manhã e a cerimónia a partir das 10, com intervenções do reitor Artur Silva e da presidente da Associação Académica, Joana Regadas. Aveiro reforça o quadro de pessoal na área da sustentabilidade.

A Autoridade de Transição Climática vai contratar assessoria especializada com o objetivo de prestar apoio direto ao Presidente na coordenação e acompanhamento de políticas municipais dentro desta área estratégica. A autarquia diz que procura dotar o município com essa capacidade técnica nas áreas da sustentabilidade territorial, com especial destaque para vertentes ambiental, energética, climática e também da economia circular. A 18ª edição da Feira Nacional do Mirtilo terá lugar em Sever de Voga entre os dias 26 e 28 de junho e desta vez com entrada na Alta Cozinha ao abrigo do conceito Mirtilos Fusion. O certame assume agora uma componente de proximidade e valorização aos produtores locais, mas ao mesmo tempo introduz nova dinâmica com a presença de chefes de referência. Nomes como Hélio Loureiro, António Loureiro e Oscar Geadas vão fazer parte do programa. Há também cartaz musical. É uma iniciativa que vai apresentar as bandas Napa e Cais do Sodré Funk Connection, além de um espetáculo com Lena d'Água preparado em parceria com artistas locais. O Mundial está a começar. A Associação Espalheiros leva o Mundial à Praia da Costa Nova, assegura ecrã para acompanhamento dos jogos da Seleção Nacional em direto no Mundial a partir desse relevado da Costa Nova, uma ação que procura reunir a comunidade, associados, amigos e visitantes para apoiar a Seleção Portuguesa. Primeiro jogo, Portugal-República do Congo, a 17 de junho, dentro de uma semana, às 18 horas. A nota final vai para o município de Ilha, lança o programa de apoio à esterilização de animais de companhia. Esterilizar é amar e responsabilizar. Este é também o nome do projeto vencedor do Orçamento Participativo de 2025, que disponibiliza uma verba global de 30 mil euros para apoio à esterilização. O programa tem como principal objetivo promover o bem-estar animal, incentivar a detenção responsável de animais de companhia e contribuir para o controle da população animal. Esta é uma iniciativa que leva os animais a centro de atendimento médico-veterinário localizado no município. Toda a formalização deverá ser feita nos canais próprios da autarquia criados. Para este fim, é a aplicação da ideia vencedora do orçamento participativo.

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Bem-vindos a mais uma edição de Informação Dia de Portugal, de Camões e das comunidades portuguesas, medalhas aos trabalhadores, diplomas aos graduados em mais uma cerimónia do Dia da Universidade. É já no final desta semana, sexta e sábado. São dois dias que celebram o empenho e dedicação dos membros da comunidade académica. Na sexta-feira, dia 12, a Universidade entrega medalhas aos trabalhadores. No dia seguinte, sábado, entrega diplomas aos graduados e distingue os melhores finalistas com a distribuição de prémios patrocinados por entidades parceiras. As cerimónias vão ter lugar na nave multiusos Caixa UA, na sexta, a partir das 11 da manhã. Quanto à cerimónia de sábado, vai distinguir 238 diplomados e 50 estudantes premiados. A recepção vai começar às 9:30 da manhã e a cerimónia a partir das 10, com intervenções do reitor Artur Silva e da presidente da Associação Académica, Joana Regadas. Aveiro reforça o quadro de pessoal na área da sustentabilidade e transição climática. Vai contratar assessoria especializada com o objetivo de prestar apoio direto ao Presidente na coordenação e acompanhamento de políticas municipais dentro desta área estratégica. A autarquia diz que procura dotar o município com essa capacidade técnica nas áreas da sustentabilidade territorial, com especial destaque para vertentes ambiental, energética, climática e também da economia circular. A 18ª edição da Feira Nacional do Mirtilo terá lugar em Sever de Voga entre os dias 26 e 28 de junho e desta vez com entrada na Alta Cozinha ao abrigo do conceito Mirtilos Fusion. O certame assume agora uma componente de proximidade e valorização aos produtores locais, mas ao mesmo tempo introduz nova dinâmica com a presença de chefes de referência. Nomes como Hélio Loureiro, António Loureiro e Oscar Geadas vão fazer parte do programa. Há também cartaz musical. É uma iniciativa que vai apresentar as bandas Napa e Cais do Sodré Funk Connection, além de um espetáculo com Lena d'Água, preparado em parceria com artistas locais. O Mundial está a começar. A Associação Espalheiros leva o Mundial à Praia da Costa Nova, assegura ecrã para acompanhamento dos jogos da Seleção Nacional em direto no Mundial a partir desse relevado da Costa Nova, uma ação que procura reunir a comunidade, associados, amigos e visitantes para apoiar a Seleção Portuguesa. Primeiro jogo, Portugal-República do Congo, a 17 de junho, dentro de uma semana, às 18 horas. A nota final vai para o município de Ilhavo, lança o programa de apoio à esterilização de animais de companhia. Esterilizar é amar e responsabilizar. Este é também o nome do projeto vencedor do Orçamento Participativo de 2025, que disponibiliza uma verba global de 30 mil euros para apoio à esterilização. O programa tem como principal objetivo promover o bem-estar animal, incentivar a detenção responsável de animais de companhia e contribuir para o controle da população animal. Esta é uma iniciativa que leva os animais a Centro de Atendimento Médico-Veterinário localizado no município. Toda a formalização deverá ser feita nos canais próprios da autarquia criados. Para este fim, é a aplicação da ideia vencedora do Orçamento Participativo.

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2: 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A organização aguarda pela presença dos ouvintes da Rádio Terra Nova.
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1: 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Departamento de Ambiente e Ordenamento da Universidade de Aveiro.
2: Quando pensamos em resíduos, pensamos quase sempre em lixo. Mas e se parte desses resíduos pudessem ser transformados em energia? A valorização de resíduos parte exatamente dessa ideia: dar uma segunda vida a materiais que normalmente iriam para aterro. E, no processo, ajudar a construir um mundo mais limpo, mais circular, mais sustentável. No Departamento de Ambiente e Ordenamento da Universidade de Aveiro, investigamos soluções para transformar resíduos em recursos. O projeto CFD Forcing Gas, financiado pela Fundação para a Ciência e Tecnologia, estuda formas de converter biomassa e combustíveis derivados de resíduos em gás combustível, capaz de produzir energia. Através de modelos computacionais avançados, procuramos tornar estes processos mais eficientes, seguros e sustentáveis, contribuindo para reduzir a dependência de combustíveis fósseis. Uma investigação que procura responder aos desafios energéticos e ambientais do nosso tempo e contribuir ativamente para o combate às alterações climáticas. Porque valorizar resíduos não é apenas tratar lixo. É transformar desafios ambientais em energia, em inovação e em oportunidades para um futuro mais sustentável.
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Bem-vindos a mais uma edição de Informação Dia de Portugal, de Camões e das comunidades portuguesas, medalhas aos trabalhadores, diplomas aos graduados em mais uma cerimónia do Dia da Universidade. É já no final desta semana, sexta e sábado. São dois dias que celebram o empenho e dedicação dos membros da comunidade académica. Na sexta-feira, dia 12, a Universidade entrega medalhas aos trabalhadores. No dia seguinte, sábado, entrega diplomas aos graduados e distingue os melhores finalistas com a distribuição de prémios patrocinados por entidades parceiras. As cerimónias vão ter lugar na nave multiusos Caixa UA, na sexta, a partir das 11 da manhã. Quanto à cerimónia de sábado, vai distinguir 238 diplomados e 50 estudantes premiados. A recepção vai começar às 9:30 da manhã e a cerimónia a partir das 10, com intervenções do reitor Artur Silva e da presidente da Associação Académica, Joana Regadas. Aveiro reforça o quadro de pessoal na área da sustentabilidade e transição climática. Vai contratar assessoria especializada com o objetivo de prestar apoio direto ao Presidente na coordenação e acompanhamento de políticas municipais dentro desta área estratégica. A autarquia diz que procura dotar o município com essa capacidade técnica nas áreas da sustentabilidade territorial, com especial destaque para vertentes ambiental, energética, climática e também da economia circular. A 18ª edição da Feira Nacional do Mirtilo terá lugar em Sever de Voga entre os dias 26 e 28 de junho e desta vez com entrada na Alta Cozinha ao abrigo do conceito Mirtilos Fusion. O certame assume agora uma componente de proximidade e valorização aos produtores locais, mas ao mesmo tempo introduz nova dinâmica com a presença de chefes de referência. Nomes como Hélio Loureiro, António Loureiro e Oscar Geadas vão fazer parte do programa. Há também cartaz musical, é uma iniciativa que vai apresentar as bandas Napa e Cais do Sodré Funk Connection, além de um espetáculo com Lena d'Água preparado em parceria com artistas locais. O Mundial está a começar. A Associação Espalheiros leva o Mundial à Praia da Costa Nova, assegura ecrã para acompanhamento dos jogos da Seleção Nacional em direto no Mundial a partir desse relevado da Costa Nova, uma ação que procura reunir a comunidade, associados, amigos e visitantes para apoiar a seleção portuguesa. Primeiro jogo, Portugal-República do Congo, a 17 de junho, dentro de uma semana, às 18 horas. A nota final vai para o município de Ilhavo, lança o programa de apoio à esterilização de animais de companhia. Esterilizar é amar e responsabilizar. Este é também o nome do projeto vencedor do Orçamento Participativo de 2025, que disponibiliza uma verba global de 30 mil euros para apoio à esterilização. O programa tem como principal objetivo promover o bem-estar animal, incentivar a detenção responsável de animais de companhia e contribuir para o controle da população animal. Esta é uma iniciativa que leva os animais a Centro de Atendimento Médico-Veterinário localizado no município. Toda a formalização deverá ser feita nos canais próprios da autarquia criados para este fim. É a aplicação da ideia vencedora do Orçamento Participativo.

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2: 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A organização aguarda pela presença dos ouvintes da Rádio Terra Nova.
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Bem-vindos a mais uma edição de Informação Dia de Portugal, de Camões e das comunidades portuguesas, medalhas aos trabalhadores, diplomas aos graduados em mais uma cerimónia do Dia da Universidade. É já no final desta semana, sexta e sábado. São dois dias que celebram o empenho e dedicação dos membros da comunidade académica. Na sexta-feira, dia 12, a Universidade entrega medalhas aos trabalhadores. No dia seguinte, sábado, entrega diplomas aos graduados e distingue os melhores finalistas com a distribuição de prémios patrocinados por entidades parceiras. As cerimónias vão ter lugar na nave multiusos Caixa UA, na sexta, a partir das 11 da manhã. Quanto à cerimónia de sábado, vai distinguir 238 diplomados e 50 estudantes premiados. A recepção vai começar às 9:30 da manhã e a cerimónia a partir das 10, com intervenções do reitor Artur Silva e da presidente da Associação Académica, Joana Regadas. Aveiro reforça o quadro de pessoal na área da sustentabilidade e transição climática. Vai contratar assessoria especializada com o objetivo de prestar apoio direto ao Presidente na coordenação e acompanhamento de políticas municipais dentro desta área estratégica. A autarquia diz que procura dotar o município com essa capacidade técnica nas áreas da sustentabilidade territorial, com especial destaque para vertentes ambiental, energética, climática e também da economia circular. A 18ª edição da Feira Nacional do Mirtilo terá lugar em Sever de Voga entre os dias 26 e 28 de junho e desta vez com entrada na Alta Cozinha ao abrigo do conceito Mirtilos Fusion. O certame assume agora uma componente de proximidade e valorização aos produtores locais, mas ao mesmo tempo introduz nova dinâmica com a presença de chefes de referência. Nomes como Hélio Loureiro, António Loureiro e Oscar Geadas vão fazer parte do programa. Há também cartaz musical, é uma iniciativa que vai apresentar as bandas Napa e Cais do Sodré Funk Connection, além de um espetáculo com Lena d'Água preparado em parceria com artistas locais. O Mundial está a começar. A Associação Espalheiros leva o Mundial à Praia da Costa Nova, assegura ecrã para acompanhamento dos jogos da Seleção Nacional em direto no Mundial a partir desse relevado da Costa Nova, uma ação que procura reunir a comunidade, associados, amigos e visitantes para apoiar a seleção portuguesa. Primeiro jogo, Portugal-República do Congo, a 17 de junho, dentro de uma semana, às 18 horas. A nota final vai para o município de Ilhavo, lança o programa de apoio à esterilização de animais de companhia. Esterilizar é amar e responsabilizar. Este é também o nome do projeto vencedor do Orçamento Participativo de 2025, que disponibiliza uma verba global de 30 mil euros para apoio à esterilização. O programa tem como principal objetivo promover o bem-estar animal, incentivar a detenção responsável de animais de companhia e contribuir para o controle da população animal. Esta é uma iniciativa que leva os animais a Centro de Atendimento Médico-Veterinário localizado no município. Toda a formalização deverá ser feita nos canais próprios da autarquia criados. Para este fim, é a aplicação da ideia vencedora do Orçamento Participativo.

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Bem-vindos a mais uma edição de Informação Dia de Portugal, de Camões e das comunidades portuguesas. Medalhas aos trabalhadores, diplomas aos graduados em mais uma cerimónia do Dia da Universidade. É já no final desta semana, sexta e sábado. São dois dias que celebram o empenho e dedicação dos membros da comunidade académica. Na sexta-feira, dia 12, a Universidade entrega medalhas aos trabalhadores. No dia seguinte, sábado, entrega diplomas aos graduados e distingue os melhores finalistas com a distribuição de prémios patrocinados por entidades parceiras. As cerimónias vão ter lugar na nave multiusos Caixa UA, na sexta, a partir das 11 da manhã. Quanto à cerimónia de sábado, vai distinguir 238 diplomados e 50 estudantes premiados. A recepção vai começar às 9:30 da manhã e a cerimónia a partir das 10, com intervenções do reitor Artur Silva e da presidente da Associação Académica, Joana Regadas. Aveiro reforça o quadro de pessoal na área da sustentabilidade e transição climática. Vai contratar assessoria especializada com o objetivo de prestar apoio direto ao Presidente na coordenação e acompanhamento de políticas municipais dentro desta área estratégica. A autarquia diz que procura dotar o município com essa capacidade técnica nas áreas da sustentabilidade territorial, com especial destaque para vertentes ambiental, energética, climática e também da economia circular. A 18ª edição da Feira Nacional do Mirtilo terá lugar em Sever de Voga entre os dias 26 e 28 de junho e desta vez com entrada na Alta Cozinha ao abrigo do conceito Mirtilos Fusion. O certame assume agora uma componente de proximidade e valorização aos produtores locais, mas ao mesmo tempo introduz nova dinâmica com a presença de chefes de referência. Nomes como Hélio Loureiro, António Loureiro e Oscar Geadas vão fazer parte do programa. Há também cartaz musical. É uma iniciativa que vai apresentar as bandas Napa e Cais do Sodré Funk Connection, além de um espetáculo com Lena d'Água preparado em parceria com artistas locais. O Mundial está a começar. A Associação Espalheiros leva o Mundial à Praia da Costa Nova, assegura ecrã para acompanhamento dos jogos da Seleção Nacional em direto no Mundial a partir desse relevado da Costa Nova, uma ação que procura reunir a comunidade, associados, amigos e visitantes para apoiar a seleção portuguesa. Primeiro jogo, Portugal-República do Congo, a 17 de junho, dentro de uma semana, às 18 horas. A nota final vai para o município de Ilhavo, lança o programa de apoio à esterilização de animais de companhia. Esterilizar é amar e responsabilizar. Este é também o nome do projeto vencedor do Orçamento Participativo de 2025, que disponibiliza uma verba global de 30 mil euros para apoio à esterilização. O programa tem como principal objetivo promover o bem-estar animal, incentivar a detenção responsável de animais de companhia e contribuir para o controle da população animal. Esta é uma iniciativa que leva os animais a Centro de Atendimento Médico-Veterinário localizado no município. Toda a formalização deverá ser feita nos canais próprios da autarquia criados para este fim. É a aplicação da ideia vencedora do Orçamento Participativo.

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0: programa da Biblioteca Municipal de Ilhavo.
1: Para quem?
0: Para todos que adoram histórias.
1: E esta história dá para ouvir outra vez?
0: Claro! Basta descarregar o podcast nos sites da Biblioteca e da Rádio Terra Nova. E também é possível requisitar esta e outras histórias visitando a Biblioteca Municipal de Ilhavo. Não é fantástico?
1: Sim!
0: Ficamos à espera dessa visita. História Atrapalhada é uma história escrita pelos alunos do 4º ano da Escola Básica do Farol da Barra, sob orientação da professora Mónica Silva, do Agrupamento de Escolas da Gafanha da Nazaré, do ano letivo 2025-2026. Nas vozes dos alunos Beatriz Gonçalves, Duarte Vilarinho, Tomás Sá e Valentina Maia.
1: História Atrapalhada. Era uma vez uma história um pouco confusa, de tanto baralhada e atrapalhada que estava. Há muitos anos, na cidade de Aveiro, existia uma pequena aldeia que tinha uma capela com um sino bem no cimo da torre. Perto da aldeia existia uma floresta que tinha aves muito altas, e nos seus ramos existiam ninhos habitados por famílias de aves. Vivia lá um corvo de penas pretas, bem escuras, e que era muito generoso. Nos buracos dos troncos de algumas aves habitava um rato e uma cigarra. No meio da floresta havia um charco, de onde se ouviam os sons de um pequeno sapo verde, com uns grandes olhos e umas pintas pretas na pele nua. Numa toca, escavada numa encosta, vivia uma leve cinzenta. Um dia, pela manhã, na aldeia, o sino da torre da igreja começou a tocar de modo desenfreado. Os moradores rapidamente se juntaram em frente à igreja.
2: A lebre, como vivia ali perto, ao ouvir tanto barulho, aproximou-se para saber do que se tratava. E ficou como todos os habitantes, com muito medo. Ao saber que se aproximava da aldeia um barco que transportava um leão, a lebre desatou a correr em direção à floresta para contar tudo aos animais que lá viviam. Ao ouvirem o que estava prestes a acontecer, tomaram uma decisão. Alguém teria de ir falar com o leão para lhe pedir que não fizesse mal a ninguém. Foi a cigarra que se ofereceu para o fazer e o sapo disse que ia com ela. O rato foi informar os habitantes da aldeia. Estes ficaram muito agradecidos e prometeram que, caso viessem a precisar de ajuda, eles iriam ajudar. No dia em que o barco atracou, o sino tocou, a cigarra voou, o sapo saltou e os habitantes esconderam-se.
3: Logo que o leão pisou a areia, algo estranho surgiu aos olhos da cigarra e do sapo. Um rato vinha sentado nas suas costas. A cigarra disse-lhes que eram bem-vindos àquela aldeia e que esperava que todos dessem bem. O leão vinha cheio de fome e disse que os ia comer. A cigarra disse logo que estava muito magrinha e suja e iria fazer mal ao seu estômago. O leão olhou para o sapo e este disse que era muito viscoso e queria ter dificuldade em engoli-lo. Além disso, as suas pintinhas pretas tinham veneno e o mais certo era o leão morrer. Ele resolveu dar uma oportunidade aos animais, não os comendo. Após esta conversa, os quatro foram para a floresta. A cigarra e o sapo iam cheios de medo, sem saber como iria correr. Quando lá chegaram, quem saiu da sua toca foi o rato curioso. Qual não foi o seu espanto quando viu um amigo rato de longa data? Abraçaram-se muito contentes e conversaram relembrando os velhos tempos.
2: O leão estava calmo, mas disse que tinha muita fome e precisava de comer. O corvo, ao ouvir a conversa, apareceu lá no alto e disse que não se importava de ser comido. Mas como tinha as penas muito salgadas, podia fazer mal à tensão arterial do leão. A lebre aproximou-se e disse que se fosse comida, o estômago do leão ia sofrer, pois ela tinha um pelo muito ácido. Quando esta conversa terminou, os dois ratos tiveram uma ideia. Para garantir que nada de mal aconteceria, iriam à vila conversar com as pessoas e pedir comida para o leão. Foram à aldeia conversar com os habitantes e todos contribuíram com alimentos. Tudo correu de forma perfeita, o leão conseguiu alimento e todos ficaram tranquilos. Desta forma, descobriram que é possível viver em harmonia e ultrapassar as dificuldades quando há ajuda e união entre todos.
4: Marmelada, marmelada, a história está acabada.

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0: Viva, este é o Jornal Regional na Terra Nova. O núcleo de Aveiro da Associação de Professores de Educação Física entende que há muito a fazer pela difusão da educação física a nível nacional. Os responsáveis desta estrutura, que celebra agora mais um aniversário, o 38º aniversário, defendem que a prática de atividade física, por exemplo, nos estabelecimentos prisionais, nas prisões, está muito aquém do que esperado inicialmente, começando pelos conteúdos lecionados nesta área. Em entrevista à Terra Nova, ao programa Segunda Parte, os responsáveis da associação abordaram, entre outros temas, também a promoção da atividade física no local de trabalho, mensagens que reforçam a necessidade de continuar a investir nesta área.
1: A prática da educação física dentro dos estabelecimentos prisionais está muito aquém daquilo que é desejado, a começar pelos conteúdos que são lecionados nessa prática. Temos que ver à baila, mas dentro da escola temos conversado sobre a atividade, a educação física, como é que

0: fundamental a educação pública no primeiro ciclo, espalhada por todo o país e por todas as escolas, a possibilidade ainda de desenvolver a atividade física nos locais de trabalho, que praticamente é inexistente. Acho que há sempre, a gente pensar e debater, há sempre melhorias a fazer.
1: Um dos momentos da entrevista de Pedro Pinheiro, presidente da direção do Núcleo de Aveiro da Associação de Professores de Educação Física, momentos da entrevista à Terra Nova, programa segunda parte, disponível em terranova.pt. Aveiro celebra a festa Arte Nova de 10 a 14 de junho, já a partir desta quarta-feira. Mulheres, este é o tema internacional escolhido pela Rede Europeia Arte Nova como mote para a celebração do Dia Mundial da Arte. A Aveiro tem um programa alusivo preparado que se prolongará até 14 de junho. Pode ser conferido no site da Terra Nova. O presidente da direção da Associação Cultural e Desportiva, Os Ilhavos, espera fazer de 2027 um ano de programação cultural e desportiva à altura da celebração do 50º aniversário da associação. Mensagem que passou na celebração do 49º aniversário, cerimónia marcada, realizada, aliás, no passado domingo. Carlos Ferreira realça o encontro da comunidade bem espelhado na entrega dos lemes do ano, na cerimónia da entrega dos lemes do ano, mas também o reconhecimento aos atletas que representam a associação. O dirigente admite que celebrar os 50 anos dos Ilhavos é um bom desafio, que deve ser preparado com tempo para garantir que em 2027 haverá momentos festivos durante todo o ano.
2: Agora, acabando os 49, já estamos a pensar nos 50 anos. E, portanto, aquilo que nós temos conversado, nada está assente, como é evidente, é que vamos tentar fazer muitas coisas, ou coisas que a gente possamos fazer ao longo do ano, quer a nível de desporto, quer a nível cultural. Essa é uma ideia que nós temos e, portanto, vamos começar a trabalhar e a estudar esse programa dos 50 anos. Para mim é uma grande satisfação, porque já passei nos 25 anos e espero ter saúde para chegar aos 50 anos.
1: Carlos Ferreira, em entrevista à Terra Nova, ao programa Segunda Parte. A Albergaria Convida regressa com um novo formato. Em dois fins de semana, o certame de verão promete levar milhares de visitantes à Albergaria, com atividades marcadas para a Quinta do Torreão, entre 26 de junho e 5 de julho, num novo formato que inclui mais concertos, sessões de sunset, atividade física, animação cultural, street food e a presença inovadora dos agentes económicos do concelho, além do já tradicional artesanato e das tasquinhas. A apresentação oficial do programa decorreu ontem à tarde, no Salão Nobre dos Passos do Concelho. Calema, Sara Correia e Caretos, Kim Barreiros, Chutes e Pontapés, Nininho Vaz Maia, Hybrid Theory, Linkin Park, o tributo a Linkin Park, estes os nomes, cabeças de cartaz do evento. Já se encontra à venda o passe geral de acesso aos 10 dias do projeto Albergaria Convida, no valor de 10 €, sendo o acesso gratuito para menores de 12 anos. Os bilhetes diários para os grandes concertos serão vendidos a partir da próxima semana, caso exista disponibilidade no recinto. A Câmara Municipal de Aveiro deu já início à distribuição de 1.000 kits de compostagem doméstica a habitações que disponham de jardim ou de uma horta nas freguesias de Aradas, São Bernardo, na União de Freguesias da Glória e Vera Cruz. Este projeto dá cumprimento ao estabelecido no Regulamento Municipal de Resíduos Urbanos e Limpeza Pública e no Regime Geral de Gestão de Resíduos, no que respeita à obrigatoriedade de separação de biorresíduos na origem, através da compostagem doméstica ou da sua recolha em circuito próprio, evitando a sua mistura com os restantes resíduos urbanos. Detalhes deste projeto, desenvolvido no contexto da Câmara Municipal de Aveiro, disponíveis no site da Terra Nova. Medalhas aos trabalhadores e diplomas aos graduados em mais uma cerimónia do Dia da Universidade. É já no fim de semana, 12 e 13 de junho. Serão 2 dias que celebram o empenho e a dedicação dos membros da comunidade académica em Aveiro. No dia 12, a Universidade promove a tradicional cerimónia de entrega de medalhas aos trabalhadores e, no dia seguinte, entrega de diplomas aos graduados e a distinção dos melhores finalistas com atribuição de prémios patrocinados por entidades parceiras. Ambas as cerimónias estão marcadas para a nave multiusos CAIXOA na Universidade de Aveiro. Aveiro, que reforça o quadro de pessoal na área da sustentabilidade e transição climática. Vai contratar-se assessoria especializada com o objetivo de prestar apoio direto ao Presidente da Câmara na coordenação e acompanhamento das políticas municipais nesta área. Uma área considerada estratégica, pretende a Câmara aumentar a capacidade técnica do município nas áreas da sustentabilidade territorial, com especial enfoque nas vertentes ambiental, energética, climática e da economia circular. A 18ª edição da Feira Nacional do Mirtilo está marcada para Severo do Voga entre 26 e 28 de junho e desta vez com entrada na Alta Cozinha, ao abrigo do conceito preparado pela Câmara para a Feira Nacional do Mirtilo. O certame assume uma componente de proximidade e valorização dos produtores locais, ao mesmo tempo que traz uma nova dinâmica gastronómica com a presença de chefes de referência. São o caso de Hélio Loureiro, António Loureiro e Oscar Giadas, um cartaz musical também preparado para o efeito. A força da marca Capital do Mirtilo renova-se com este conceito. Será a 18ª edição da feira, no fim de semana, como disse, de 26 a 28 de junho, no Parque Urbano de Severo do Voga, no plano musical. Estão confirmadas as atuações das bandas Napa e Cais do Sodré Funk, além de um espetáculo exclusivo da icónica Lena d'Água, na versão dos promotores, preparado em parceria com artistas locais. Detalhe do programa no site da Terra Nova. A Associação Cultural e Recreativa Os Palheiros leva o Mundial à Praia da Costa Nova, assegura um ecrã para acompanhar os jogos da Seleção de Portugal em direto no Campeonato do Mundo, no relvado da Costa Nova. Esta ação pretende reunir a comunidade, associados, amigos e visitantes para apoiar a Seleção Nacional Portuguesa e viver em conjunto a emoção do Campeonato do Mundo. Os primeiros jogos serão o Portugal-Congo, marcado para 17 de junho, às 6 da tarde, seguindo-se no dia 23, às 18 horas, o jogo entre Portugal e o Uzbequistão, e o confronto com a Colômbia, marcado para 28 de junho, à meia-noite e meia. Jogos que podem ser vistos, como disse, num grande ecrã instalado no relvado da Costa Nova. O município de Ilhavo lança um programa de apoio à esterilização de animais de companhia. Esterilizar é amar e responsabilizar. É o projeto vencedor do orçamento participativo de Ilhavo, que disponibiliza uma verba global de 30 mil euros para apoiar a esterilização de cães e gatos pertencentes a residentes no concelho. Detalhe da notícia no site da Terra Nova.

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1: O Movimento Apostólico de Schoenstatt vai organizar mais uma edição do Arraial dos Santos Populares no dia 13 de junho, com refeições servidas das 12 às 22 horas, com animação musical e atividades lúdicas para crianças e adultos ao longo da tarde. A organização aguarda pela presença dos ouvintes da Rádio Terra Nova.
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é das estrelas. 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

São originários de Ramsey, no estado de New Jersey, mas chegam-nos atualmente de Denver, no Colorado. Os Lumineers, juntamente com Phoebe Bridgers, abriram o capítulo desta semana da Culpa das Estrelas. Até às 11, a emissão é de Jorge Cravo, na Terra Nova FM. A próxima sequência fecha com um clássico de 68, de Tommy James and the Shondells. Trazemos, no entanto, a versão dos The Shacks para Crimson and Clover. Para já segue Neighbor Boy, de Andrea Marie, e pelo meio ouviremos Daudi Matsiko. Boa noite e bem-vindos.

Ceia parece nome de filme de gangsters, mas trata-se do título do texto trazido esta noite às estrelas pelo autor Vítor Encarnação. Por falar em filmes, deixo-vos agora com o tema principal de Call Me By Your Name, do realizador italiano Luca Guadagnino, Mystery of Love, de Sufjan Stevens, e já deste ano, Wally, da dupla portuguesa Pedro Branco e Tape Junk.

A vida é uma teia de interesses. O correr dos dias é uma enxurrada de decisões. Uma amálgama de emoções que nos fazem agarrar a qualquer coisa para não irmos ao fundo. Tanta dúvida, tanta encruzilhada, tanta opção, tanta inquietação. Para nos mantermos à tona, subimos à mais pequena pedra, abraçamos-nos ao vento, pegamos em pontas soltas, deitamos-nos em qualquer colo, deslumbramos-nos com qualquer luz. Temos medo, todos temos medo de falhar, de desaproveitar a existência, de perder o pé, de ficar para trás, esquecidos, pobres, indiferentes, entorpecidos, pouco mais que números. Motivo de gozo, desilusão de pais, vergonha de filhos. Não queremos ficar enterrados em mediania, incapazes de um golpe de asa, entregues à rotina, submissos como cães gordos dando ao rabo, rosnando em surdina para os donos não nos ouvirem. Não admitimos ficar de fora, não integrar a vanguarda, não sermos reluzentes, crepitantes, interessantes, válidos, modernos, memoráveis. E para darmos conta de tudo isto, temos o raciocínio, o instinto de sobrevivência, que é a mesma coisa em situações de aflição. Alguns de nós descobrem-se a si mesmos, projetam-se, avaliam-se, buscam horizontes, não têm raiva nas gengivas. Leem, respeitam a diferença, propõem, debatem, sentem ternura, sentem vergonha, calam-se quando o silêncio se levanta. Falam sem cinismo, usam as mesmas palavras na cara e nas costas. Têm alma de veludo branco, dormem contentes com as suas consciências. E sabem perder, porque sabem que perder é apenas um sol posto. De manhã há mais.

há outros de nós que perderam o equilíbrio, calculam as perdas e os ganhos, as mais-valias, os proveitos. Fazem contas, são usurários, maquiavélicos. Toldados pela gula, colam-se como lapas, agarram-se como carraças, ferram o dente e não largam. São os guerrilheiros das nossas ruas, dos nossos cafés, do nosso mundo pequeno e vil. São aranhas numa teia, esperam por homens bons como quem espera por moscas ingênuas, para os apanharem desprevenidos e com um sorriso nas suas caras ruins, os usarem e os deitarem para o lado, secos e gastos. Para os enlearem, para os prenderem, para os sugarem, para lhes arrancarem as suas asas, para lhes taparem os olhos, as bocas, para lhes roubarem a sua liberdade, os seus sonhos, as ilusões, as palavras bonitas, para os comerem com as suas naturezas más, para dizerem mal nos seus conluios de aranhas perdidas. Os homens são dicionários de antónimos, zangados com o seu significado, pouco ou muito ou nenhum, rasgam o papel que os sustenta. Não se admitem, não se suportam, são vespas furiosas dentro de uma garrafa de vidro. A existência é uma eterna garrafa de vidro fechada, um espelho imenso que reflete sombras, terrores e glórias vãs, a que só as campas vêm dar descanso. A vida é uma teia, voemos então por cima dela, abalemos com os pássaros.

Começa a desenhar-se o final de mais uma sessão da Culpa é das Estrelas. Hoje contamos com a literatura de Vítor Encarnação, a quem agradeço. Daqui a pouco, a gravação desta emissão já estará disponível na plataforma Mixcloud e todos os detalhes nas nossas páginas das redes sociais. São as despedidas de Jorge Cravo, com a promessa de estar de volta à Terra Nova FM na próxima semana, com mais músicas e outras palavras. São os finais para Something Vague, dos norte-americanos Bright Eyes. Boa noite.

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1: 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São 11 horas.
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0: É meia-noite.
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